0: isenção do imposto de renda.
1: Mais de 400 mil restituições vão ser pagas no dia 30 de setembro.
0: O lote residual contempla declarações transmitidas fora do prazo ou com pendências solucionadas pelos contribuintes.
2: Serão repassadas 412 mil restituições, com valor total que supera R$1,265 bilhão. O lote contempla as restituições de declarações feitas neste ano, transmitidas fora do prazo e com pendências que foram resolvidas pelos contribuintes. Também está neste lote as restituições residuais de exercícios anteriores. Os valores serão depositados no dia 30 de setembro, com prioridade para idosos, pessoas com deficiência e professores. Para consultar se a restituição está disponível, acesse gov.br/Receita Federal na aba Meu Imposto de Renda. Márcia Fernandes, para a Voz do Brasil.
1: De acordo com a Receita Federal, o pagamento da restituição é feito somente em conta bancária do titular da declaração.
0: Em caso de erro nos dados bancários, o órgão oferece serviço de reagendamento disponibilizado pelo Banco do Brasil em até um ano após a primeira tentativa de crédito.
1: E a Receita Federal divulgou um balanço com os dados de solicitações pelo Simples Nacional e pelo regime regular do IBS e da CBS.
0: Segundo o levantamento, até o dia 18 de setembro, o órgão registrou mais de 180 mil pedidos de adesão ao Simples Nacional. Já o regime regular dos novos tributos registrou 165 mil solicitações.
1: No total de pedidos feitos pelo Simples ou para o Simples Nacional, cerca de 61 mil já foram aprovados.
0: A Receita alerta que quase 120 mil solicitações foram negadas, mas ainda estão no prazo legal de 30 dias para regularização das pendências.
1: Mais informações em gov.br/Receita Federal.
0: Profissionais de segurança pública de todo o país têm acesso a atendimento psicológico gratuito e sigiloso pela internet.
1: O Escuta SUSP prevê a ampliação da capacidade de atendimento e reúne ações voltadas à saúde mental desses profissionais.
3: Desde 2024, agentes da segurança pública podem contar com um serviço de atendimento psicológico online, gratuito e sigiloso, o Escuta SUSP. Segundo dados do Ministério da Justiça e Segurança Pública, divulgados nesta terça-feira, mais de 50 mil atendimentos foram realizados em todo o Brasil, consolidando o projeto como uma das principais ferramentas de apoio à saúde mental desses profissionais. O coordenador clínico do Escuta SUSP, Michael Leone, explica que a iniciativa oferece avaliação e aconselhamento psicológico, psicoterapia e acompanhamento psiquiátrico.
4: A pessoa que chega nesse serviço, ela passou por uma triagem, ela foi encaminhada, ela foi instruída sobre como funciona esse serviço e junto com esse serviço a gente tem dois outros serviços de apoio que são a psiquiatria e o serviço de gerenciamento de terapia medicamentosa. Então todo esse arcabouço que foi construído, ele funciona de uma maneira muito complementar e ajuda a gente a compreender o paciente como um todo.
3: Foi lançado nesta terça-feira o painel Qualidade de Vida no Trabalho. A primeira publicação de dados sobre o tema reúne, entre outras informações, dados sobre o efetivo, as condições de trabalho das mulheres na segurança pública e os serviços de saúde mental e prevenção ao suicídio. Para o secretário nacional de segurança pública, Chico Lucas, falar sobre saúde mental entre esses profissionais é também fortalecer os serviços de proteção ao cidadão.
5: Então, a Escuta SUSP, esse projeto é fundamental porque é a primeira vez que a gente capacita também o Ministério Público para que eles tenham conhecimento de como é a rotina de verdade do policial e que a gente possa juntos combater tanto o autoextermínio, o suicídio que é tão grave entre as fileiras das polícias, mas também a violência policial.
3: Os profissionais do Sistema Único de Segurança Pública de todo o país podem se cadastrar e iniciar o atendimento especializado diretamente pelo portal oficial do Escuta SUSP no endereço gov.br/Escuta SUSP. Para o público geral ou profissionais de outros setores que estejam passando por momentos de sofrimento psíquico, o Centro de Valorização da Vida, o CVV, segue prestando atendimento gratuito e apoio emocional 24 horas por dia através do telefone 188. Reportagem Gabriela Noronha.
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7: Olá, meu nome é Ana Clara de Oliveira e a minha dúvida é melhor estudar sozinho ou em grupo?
8: A professora de português, Laíssa Rodrigues, vai responder.
9: As duas possibilidades são interessantes, tanto sozinho quanto em grupo. Sozinho porque às vezes você está em casa, né, tem uma maior concentração, só que essa troca de experiência, de conteúdo, de interpretação também é excelente, né, ali para você fazer com os colegas, até mesmo em intervalo de escola.
10: Meu nome é Rodrigo Nunes e eu queria saber como eu faço para revisar os conteúdos.
8: Quem dá a dica é a professora Laíssa Rodrigues.
9: Cada pessoa, ela vai ter uma forma de revisar, né, e fixar aquele conteúdo diferente. Só que eu acredito que somos muito visuais. Então você pode fazer mapa mental, você pode colocar cartões espalhados pela casa, pelo quarto, que aí ajuda mais a fixar o conteúdo e ficar preparado na hora da prova.
8: É isso aí, se prepare e acompanhe as nossas dicas toda terça-feira aqui na Voz do Brasil e também na radiogov.ebc.com.br.
11: Pois é, e uma das provas que fazem o estudante quebrar a cabeça é a redação.
1: E não é por acaso, ela vale 1.000 pontos e pode fazer muita diferença na nota final, ajudando o candidato a conquistar uma vaga na universidade.
11: E para ajudar quem está se preparando, já está disponível a cartilha do participante, com orientações, critérios de correção e exemplos de textos.
12: O material reúne orientações sobre as 5 competências avaliadas e exemplos de redações do Enem 2025, o Exame Nacional do Ensino Médio, acompanhados de comentários que ajudam a entender os critérios de correção. O texto deve ser dissertativo, argumentativo, ter até 30 linhas e ser elaborado a partir do tema proposto, dos textos motivadores e dos conhecimentos do participante. Cada redação é corrigida por 2 avaliadores, que atribuem até 200 pontos em cada uma das 5 competências. Para a estudante de Brasília, Beatriz Cossio, de 17 anos, a redação é uma das partes mais difíceis da prova.
13: Você tem que estudar muito, tem que se dedicar muito e principalmente procurar artigos, né, procurar repertórios, colocar suas ideias no papel.
12: Para ela, o caminho é praticar.
13: É questão de prática, de você procurar, ler e você já ter na sua mente de uma forma que você consiga lembrar na hora da prova.
12: Assim como Beatriz, muitos estudantes têm dificuldade para colocar no papel o que pensam na hora do exame. O professor de redação, José Aguilera, orienta sobre como aproveitar os textos de apoio e os critérios de avaliação.
14: Faça a leitura tranquila, cuidadosa, atenta dos textos de apoio. Lembre-se, o critério básico, as 5 competências do Enem é aquilo que vai te orientar para uma escrita formal, argumentativa, coesão, coerência e, finalmente, a proposta de intervenção baseada nos direitos humanos. Seguindo isso, tua nota vai ser excelente.
12: A cartilha também alerta para situações que podem levar a nota 0, como fuga ao tema, texto com até 7 linhas e desrespeito à estrutura dissertativo-argumentativa. O material ainda tem versões específicas para participantes com dislexia, transtorno do espectro autista e para surdos ou pessoas com deficiência auditiva. E além das orientações para os participantes, o Enem envolve uma grande estrutura de preparação e aplicação, destaca Ricardo Cardoso, presidente substituto do INEP, Instituto Nacional de Estudos e Pesquisas Educacionais Anísio Teixeira, responsável pelo Enem.
15: A gente está falando de 5 milhões de inscritos participantes no exame, que vão estar realizando a prova em mais de 14 mil locais de aplicação, em mais de 1.900 municípios.
12: As provas do Enem 2026 serão aplicadas nos dias 8 e 15 de novembro. A redação será no primeiro dia de exame. A cartilha está disponível gratuitamente no portal do INEP, no endereço gov.br/INEP. Reportagem Pablo Mundim.
1: Samile Leão, de 21 anos, estudante de escola pública de Virginópolis, em Minas Gerais, foi aluna nota 1.000 na redação e hoje cursa medicina na Federal do Estado.
11: E sabe como ela conseguiu? Estudando, fazendo simulados, inclusive durante feriados e encontros de família, como ela conta.
16: Todo mundo via o tanto que eu estudava. Às vezes eu vinha pra cá num feriado, tinha festa de família, eu ia um pouquinho e já voltava pra casa pra fazer um simulado. Todo mundo via o tanto que eu realmente abdicava de muita coisa pra poder estudar.
17: O que eu gostaria que as pessoas lembrassem quando elas
16: conhecessem a minha história é de que é possível realizar nossos sonhos com dedicação e paciência, com muito amor também, se rodear por pessoas que te fazem bem e que podem tornar o processo mais leve.
1: E o Ministério da Educação lançou um guia com informações e conteúdos para ajudar os estudantes nesta reta final para a prova do Enem.
0: O espaço reúne em um só lugar vídeos, tutoriais, dúvidas frequentes, além de informações oficiais para ajudar os participantes na preparação para as provas.
1: A seção Alunos Nota 1000 traz histórias de estudantes que alcançaram a nota máxima na redação, e na seção Enezeiros, os estudantes podem compartilhar rotinas de estudos.
0: O guia também conta com materiais pedagógicos produzidos pelo Ministério e disponibiliza o acesso a aplicativos gratuitos, como o MEC Enem, Idiomas e Livros.
1: Saiba mais em gov.br/MEC.
0: Empresas brasileiras afetadas pelas tarifas impostas pelos Estados Unidos ou por conflitos internacionais já podem solicitar financiamento ao BNDES, o Banco Nacional de Desenvolvimento Econômico e Social.
1: Os recursos podem ser utilizados, por exemplo, em capital de giro, compra de máquinas e equipamentos e investimentos para adaptação da atividade produtiva.
17: As empresas interessadas em obter financiamento na nova fase do Plano Brasil Soberano já podem dar entrada nos pedidos de crédito. A nova etapa do plano está atendendo empresas brasileiras que atuam em setores estratégicos para a balança comercial, além das empresas afetadas por tarifas comerciais impostas pelos Estados Unidos, por conflitos internacionais e pelo avanço de medidas protecionistas no comércio mundial. Como explica José Luiz Gordon, diretor de Desenvolvimento Produtivo, Inovação e Comércio Exterior do BNDES, o Banco Nacional de Desenvolvimento Econômico e Social.
18: São mais de 22 bilhões de reais para apoiar investimentos, para apoiar capital de giro, para quem quer exportar, aqueles empresários que estão sendo afetados pelo tarifaço, estão sendo afetados pela Guerra do Golfo ou em setores estratégicos.
17: As empresas interessadas em obter crédito podem protocolar os pedidos de financiamento diretamente no BNDES ou nas instituições financeiras credenciadas. Reportagem André de Barros Lima.
0: Alface, cebola, batata e mamão ficaram mais baratos nas centrais de abastecimento do país.
1: É o que mostrou o levantamento mensal da Conab, referente a agosto.
0: E a comercialização de frutas aumentou, inclusive para o mercado externo.
19: Os preços da batata recuaram em torno de 11% em agosto nas centrais de abastecimento monitoradas pela Conab. Entre as hortaliças, as cotações da cebola e da alface também registraram queda na maior parte das capitais do país. Já os valores de comercialização da cenoura mantiveram-se estáveis em agosto. Os dados são do nono boletim Hortigranjeiro divulgados pela Conab nesta terça-feira. A pesquisa também mostrou que a comercialização de frutas nas ceasas cresceu 4,5% no último mês. O mamão ficou mais barato em 70% dos locais monitorados, com queda de quase 11% em média. Melancia e laranja também registraram um leve declínio em agosto. Já a banana, por outro lado, foi a fruta com maior incremento na média mensal. De acordo com dados do Ministério do Desenvolvimento, Indústria, Comércio e Serviços, as exportações de frutas e hortaliças nos primeiros 8 meses do ano alcançaram 789 mil toneladas, com faturamento superior a US$ 1 bilhão. Natália Koslick, para a Voz do Brasil.
1: Reforço no estoque de grãos. Na última semana foram realizados 2 leilões pela Conab que vão garantir quase 200 mil toneladas de milho nos estoques públicos.
0: O objetivo é a prevenção a possíveis impactos do fenômeno climático El Niño, que pode comprometer o abastecimento e a oferta de grãos no país.
20: São mais de 190 mil toneladas de milho para abastecer estoques do programa de venda em balcão. A aquisição do cereal pela Conab é destinada para a formação de estoques como medida de prevenção a possíveis impactos do fenômeno El Niño. Segundo a ministra do Desenvolvimento Agrário, Fernanda Machiavelli, o reforço nos estoques públicos auxilia produtores rurais e criadores de animais.
2: Por um lado, garantindo a compra desses produtos pela agricultura, pelo agro brasileiro e pela agricultura familiar, e ao mesmo tempo garantindo a oferta de insumos para quem cria animais no Nordeste e a

0: dos preços e do fornecimento de alimentos nas capitais do país.
1: Hoje nós temos informação de todo o Brasil, nós ampliamos sobretudo as capitais da região amazônica e as do Nordeste que faltavam. Então, esse é um instrumento de acompanhamento, de monitoramento que permite a gente ter uma série histórica que de fato a gente sabe como está o custo de vida, como está os preços dos alimentos em todas as capitais brasileiras, de norte a sul do Brasil.
0: A companhia também conta com um estoque de 300 mil toneladas de arroz para este ano. Para participar do programa Venda de Balcão e comprar dos estoques da Conab, o produtor deve se cadastrar no Sicam, o Sistema de Cadastro de Produtores Rurais. Os pedidos, pagamentos e agendamento de retirada são feitos de forma online pelo Balcão Digital da Conab. Reportagem Luciana Colares de Holanda.
2: Com previsões de mais tempestades no centro-sul do Brasil, a Defesa Civil reforça as orientações sobre os cuidados para quem vive em área de risco.
3: Os alertas são emitidos via celular por canais como SMS e WhatsApp.
4: Os três estados da região sul do país estão com alertas de perigo de tempestade e de ventos fortes. Na tentativa de prevenir riscos à população, a Defesa Civil emite avisos, tendo como base boletins meteorológicos. Tiago Molina, coordenador geral de monitoramento e alerta da Defesa Civil, explica que o cidadão deve ficar atento ao celular, principalmente se mora perto de áreas de risco.
5: A Defesa Civil Nacional trabalha em articulação com as defesas civis estaduais e municipais para a emissão de alertas à população, alertas que chegam via mensagens WhatsApp, mensagens por SMS e também chegam por meio do Defesa Civil Alerta, que se utiliza da tecnologia de cell broadcast para fazer uma informação chegar até os celulares das pessoas.
4: Entre os riscos relacionados a eventos climáticos extremos estão deslizamentos de terra e inundações. A recomendação para quem mora próximo a áreas de risco é conhecer com antecedência possíveis rotas de fuga. Além das informações sobre o risco, alertas da Defesa Civil trazem dicas de autoproteção. O meteorologista do IMET, Roberto Baltazar, afirma que com o deslocamento da frente fria, estados do Sudeste e Centro-Oeste também entram em alerta.
6: Essa frente fria trouxe condições de tempestade para os estados do Rio Grande do Sul e Santa Catarina. Porém, o foco principal a partir do dia 22, hoje, terça-feira, é para a região do estado do Paraná, também trazendo condições de tempestade para o estado do Centro-Sul de São Paulo, Oeste do Rio de Janeiro, estado do Mato Grosso do Sul e também as porções mais ao sul do Mato Grosso e do estado de Goiás.
4: Para receber alertas da Defesa Civil Nacional, é preciso se cadastrar pelo WhatsApp no número 61-2034-4611. As mensagens também podem chegar por SMS. Já para receber os alertas de nível severo ou extremo, não é preciso fazer cadastro. Basta estar em local com cobertura de celular. Neste caso, os avisos aparecem na tela do celular, acompanhado de uma sirene. Reportagem Luana Karen.
2: O ponteiro vira hoje às 9:05 da noite e dá início à chegada da primavera.
3: E com ela, a 20ª Primavera dos Museus, que abre espaço para todo mundo conhecer mais sobre cultura, história, ciência.
2: Museus de todo o país têm programação especial nesta semana.
3: A iniciativa reúne mais de 920 instituições e cerca de 2.700 atividades até domingo, dia 27.
2: Com o tema Museus para Todas as Pessoas, a programação busca ampliar o acesso a esses espaços com ações voltadas à inclusão, à acessibilidade e à participação dos diferentes públicos.
7: Museu também é lugar de descoberta, de encontro e de pertencimento. E esses espaços ganham uma programação especial em todo o país. É a 20ª Primavera dos Museus, promovida pelo IBRAM, o Instituto Brasileiro de Museus. Até domingo, dia 27, mais de 920 instituições participam da iniciativa. A programação busca aproximar ainda mais os museus das pessoas, como explica Fernanda Santana Rabelo de Castro, presidente do IBRAM.
8: São visitas, exposições, exibições cinematográficas.

0: fotográficas que trazem a temática, mas que também trazem acessibilidade, também trazem inclusão. São atividades que constroem narrativas junto com os públicos, junto com os territórios.
1: Ao todo, são 2.700 atividades, entre exposições, oficinas, palestras, visitas mediadas e ações educativas em todo o país. O tema deste ano é Museus para Todas as Pessoas, uma oportunidade para quem já frequenta esses espaços e também para quem ainda não teve essa experiência. É o caso de Benjamin Carvalho de Souza, de 8 anos, que visitou um museu pela primeira vez. Entre tantas descobertas, uma chamou especialmente a atenção do menino, o aparelho conhecido como curvas de sino.
2: Aquele negócio que a gente bate nas bolas de vermelho versus azul, que a gente tem que bater pra gente ganhar ponto. Ele ensina coisas diferentes da sala de aula.
1: No SESI Lab, em Brasília, a experiência com estudantes mostra como a educação pode transformar a visita ao museu em uma oportunidade de descoberta. Mais do que observar objetos e exposições, a proposta é estimular a curiosidade, a participação e o aprendizado, explica Cláudia Ramalho, superintendente de cultura do SESI.
3: E aqui é um espaço que os professores também, além do trazer os seus alunos para se divertirem, é um espaço também de aprendizagem na prática daquilo que eles aprenderam, né, na teoria dentro de sala de aula.
1: A primavera dos museus também chama atenção para as barreiras que ainda afastam parte da população desses espaços. Acessibilidade, diversidade, representatividade e direito à memória fazem parte da discussão deste ano. E participar é simples. A programação está disponível na plataforma Visite Museus, no endereço visite.museus.gov.br. É possível pesquisar atividades por estado, cidade, data e instituição. É só escolher a experiência e descobrir um museu que pode estar mais perto do público do que se imagina. Com locução de Thaís de Araújo, reportagem Pablo Mundim.
4: E essas foram as notícias do governo federal.
5: Uma realização da Secretaria de Comunicação Social da Presidência da República.
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5: Fique agora com as notícias do Poder Judiciário e do Congresso Nacional. Boa noite.
4: Boa noite, até amanhã.
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8: Presidente do STF, Edson Fachin, diz que Poder Judiciário trabalha para dar mais segurança à negociação de precatórios.
9: Flávio Dino discute com autoridades a responsabilidade na aplicação de emendas parlamentares.
8: STJ vai promover audiência pública sobre a advertência de glúten em embalagens de alimentos.
9: Boa noite, eu sou Leandro Bezerra.
8: E eu sou Walter Lima.
9: O Supremo Tribunal Federal realizou hoje audiência pública para discutir aspectos relacionados ao controle, à transparência e à responsabilidade na destinação de recursos públicos por meio de emendas parlamentares impositivas.
8: O debate ocorreu sob relatoria do ministro Flávio Dino e reuniu representantes de diferentes instituições, órgãos de controle, especialistas e entidades da sociedade civil.
9: O Poder Judiciário tem trabalhado para dar mais segurança e transparência à negociação de precatórios do país.
8: Agora, em setembro, o Conselho Nacional de Justiça realizou uma audiência pública sobre o tema. Em agosto, o Supremo Tribunal Federal assinou uma portaria conjunta com o Banco Central para reforçar os mecanismos de proteção na transferência de precatórios. Marcela Luiza.
10: Precatório é o dinheiro que uma pessoa ou empresa tem direito a receber do poder público depois de ganhar uma ação judicial definitiva. Agora, em setembro, o Conselho Nacional de Justiça realizou uma audiência pública com representantes de diferentes setores com o objetivo de receber sugestões para melhorar a tecnologia e a forma de controle da transferência dos créditos dos precatórios. A audiência notícia é fruto das atividades do grupo de trabalho criado pela portaria conjunta assinada pelo Supremo Tribunal Federal e pelo Banco Central do Brasil, o Bacen, em agosto deste ano. Na ocasião da assinatura do acordo, o presidente do STF do CNJ, ministro Edson Fachin, destacou que o objetivo é garantir mais transparência e segurança jurídica.
11: O objetivo dessa nova regulação, obviamente, não é impedir a circulação de créditos, mas sim de garantir que ocorra com transparência, segurança jurídica, rastreabilidade e proteção aos credores, especialmente aos credores em situação de vulnerabilidade.
9: O Superior Tribunal de Justiça vai realizar audiência pública para discutir se a informação contém glúten é suficiente nas embalagens de alimentos industrializados ou se deve incluir a advertência: o glúten é prejudicial à saúde dos doentes celíacos.
8: O evento será nesta quarta-feira, 23 de setembro, a partir das 14h. Fátima Uchoa.
12: Os debates vão incluir especialistas e representantes de entidades interessadas na causa celíaca e serão transmitidos ao vivo pelo canal do STJ no YouTube para qualquer pessoa acompanhar. A audiência pública foi convocada pelo relator do tema repetitivo 1343, ministro Ricardo Vilas Boas Cueva, para reunir informações que auxiliem na formação do precedente qualificado. As exposições abordarão aspectos médicos e científicos relacionados à doença celíaca, além de possíveis impactos regulatórios e econômicos da eventual exigência de advertência complementar nas embalagens de alimentos industrializados.
9: Começou nesta terça-feira no Tribunal Superior do Trabalho, em Brasília, um seminário sobre acessibilidade, inclusão e combate ao capacitismo.
8: O encontro reúne magistrados, servidores e especialistas e termina nesta quarta-feira. Simone Moura.
13: Durante o evento, foi entregue o Prêmio Justiça do Trabalho Acessível. Foram premiados 5 projetos nas áreas de atitude, gestão da acessibilidade, comunicação, tecnologia e serviços. Ao longo do dia, os debates trataram da política de acessibilidade e inclusão da justiça do trabalho e das barreiras enfrentadas pelas pessoas com deficiência. À tarde, a programação abordou a acessibilidade digital e documental e o papel das pessoas com deficiência na luta por direitos e inclusão. O seminário continua nesta quarta-feira com oficinas e novos debates sobre o assunto.
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9: A você uma boa noite.
8: Boa noite e até amanhã.
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1: Eu sou Humberto Pinheiro e estes são os destaques de hoje do Jornal do Senado, que começa agora. Projeto que cria a Semana do Pequeno Investidor está pronto para ser votado em comissão do Senado. Visita ao Congresso aproxima jovens do debate sobre aprendizagem profissional. Veículos de comunicação do Senado e da Câmara preparam cobertura especial das eleições. Boa noite. Está pronto para votação na Comissão de Educação e Cultura o projeto que cria a Semana Nacional do Pequeno Investidor. A proposta dedica a segunda semana de outubro à promoção de ações de educação financeira. Repórter Patrícia Oliveira.
2: O projeto que cria a Semana Nacional do Pequeno Investidor busca levar conhecimento básico sobre investimentos à população. Mostrar que qualquer pessoa pode começar a investir com segurança, alertar contra fraudes e a complexidade do mercado de capitais e estimular o hábito de poupar e investir desde cedo. A proposta da senadora Jussara Lima, do PSD do Piauí, dedica a segunda semana de outubro para as ações educativas e foi debatida com especialistas em audiência pública no Senado. Para a economista Débora Maganha, o investidor nem sempre entende o que compra, com o risco de perdas pela ilusão de ganhos rápidos.
3: O brasileiro nunca foi ensinado a exigir duas coisas antes de colocar o dinheiro dele. A primeira é entender da onde vem o retorno e qual é o risco daquela operação. A segunda é compreender o que sustenta o investimento se tudo der errado.
2: O projeto recebeu relatório favorável dos senadores Alci Lucas, do PL do Distrito Federal, que defende a educação financeira nas escolas.
4: Quando eu era criança, a gente tinha aqueles cofrinhos para guardar as moedas, guardar na poupança. Então isso tem que estar na educação. Desde criança você tem que ensinar a poupar.
2: A proposta está pronta para votação na Comissão de Educação e Cultura.
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1: No dia 4 de outubro, os veículos de comunicação do Senado e da Câmara vão trabalhar de forma integrada na cobertura das eleições. Na Rádio Senado, a programação terá uma atenção especial à fase de apuração com uma transmissão independente. O sinal também poderá ser retransmitido pelas rádios parceiras em todo o país. A reportagem é de Yasmin Rodrigues.
6: A cobertura especial vai acompanhar o eleitor durante todo o domingo, desde o início da votação até a divulgação dos resultados. Rádio Senado, Rádio Câmara, TV Senado e TV Câmara, além das agências de notícias das duas casas, vão trabalhar de forma integrada com entradas ao vivo dos tribunais eleitorais e a participação de especialistas e consultores para explicar o processo eleitoral e analisar o cenário político. A cobertura também terá participação de jornalistas da Rede Legislativa de Rádio e Televisão, com repórteres das assembleias legislativas e das câmaras municipais de todo o país. A coordenadora geral da Rádio Senado, Leila Herédia, explica como foi preparada essa cobertura integrada e o que o ouvinte poderá acompanhar ao longo do domingo.
7: A nossa ideia é mostrar para o eleitor, para o ouvinte, para o telespectador, tudo o que acontece durante o dia em todas as etapas da eleição. A gente vai ter entrada ao vivo de todas as regiões do Brasil, com notícias atualizadas, informações de serviços, acontecimentos, as notícias mais quentes.
6: A partir das 17h, a Rádio Senado deixa o pau de transmissão e passa a fazer uma cobertura ao vivo de forma independente, justamente quando começa a apuração dos votos. O sinal estará liberado para ser retransmitido por qualquer emissora do país.
1: Os eleitores que pretendem usar o e-título para se identificar no dia da votação devem ficar atentos ao prazo para o primeiro acesso ao aplicativo. A Justiça Eleitoral orienta que o procedimento seja feito até 3 de outubro, sábado anterior ao pleito. A reportagem é de Luísa Mello.
8: Os eleitores que pretendem usar o e-título para se identificar no momento da votação devem registrar o primeiro acesso no aplicativo até 3 de outubro, sábado anterior ao pleito. A ação da Justiça Eleitoral tem como objetivo evitar a sobrecarga do aplicativo no dia da eleição, quando o download e o primeiro acesso serão serão interrompidos. O ministro Cássio Nunes Marques, presidente do Tribunal Superior Eleitoral, informa que notificações já foram enviadas aos eleitores por meio do e-título para promover as atualizações.
9: A Justiça Eleitoral iniciou o envio de notificações oficiais pelo aplicativo e-título. A iniciativa busca facilitar o acesso a informações importantes para o exercício do voto, como a consulta antecipada ao local e a sessão de votação. Reforçamos, portanto, a recomendação para que eleitoras e eleitores mantenham o aplicativo atualizado, façam o primeiro acesso e confiram seus dados com antecedência.
8: Para usar a versão digital do título de eleitor com fotografia disponibilizada pelo aplicativo, é preciso apresentar o e-título diretamente na tela do celular ou no tablet ao mesário no dia da votação. Não serão aceitas capturas de tela nem documentos sem foto. O aplicativo também disponibiliza a consulta do local de votação e outras informações importantes durante o período eleitoral.
1: Nas eleições deste ano, estão aptos a votar quase 2 milhões de eleitoras e eleitores com algum tipo de deficiência, o maior número já registrado pela Justiça Eleitoral. Para garantir a autonomia desse público, são adotadas medidas de acessibilidade, como a preferência na fila no dia da votação, o direito de ingressar na sessão eleitoral com cão-guia e o auxílio de uma pessoa de confiança que pode acompanhar o eleitor na cabine de votação. No entanto, o acompanhante não poderá estar a serviço da Justiça Eleitoral, de partido político, federação ou coligação. Na urna eletrônica é disponibilizado um sistema de áudio que orienta cada passo da votação para os eleitores com deficiência visual, e a Justiça Eleitoral fornece fone de ouvido descartável. A urna tem ainda teclado em braille e intérprete de Libras exibido no canto inferior da tela. Para o senador Flávio Arnes, do PSB do Paraná, a acessibilidade durante todo o processo de votação é um direito. Na avaliação dele, é preciso garantir condições adequadas para que as pessoas com deficiência não encontrem dificuldades para votar.
10: Direito ao voto, acessibilidade, não ter problemas no local, participar do processo, é um direito fundamental de todos, todas na construção da democracia e também da pessoa com deficiência.
1: Quarenta e cinco jovens do programa Aprendiz do Futuro de Luziânia, em Goiás, visitaram o Congresso Nacional e conheceram de perto o trabalho de deputados e senadores. A visita aconteceu ao mesmo tempo em que o Senado analisa o Estatuto do Aprendiz, proposta que reorganiza as regras da aprendizagem profissional no país. Repórter Henrique Nascimento.
11: Conhecer onde as leis são discutidas fez parte da formação de 45 jovens do programa Aprendiz do Futuro de Luziânia, em Goiás. Eles visitaram o Congresso Nacional e acompanharam de perto espaços que até então muitos conheciam apenas pela televisão ou pela internet. Para o instrutor Gabriel Fonseca, a experiência aproxima os jovens da cidadania e das decisões que fazem parte da vida deles.
12: A visita ao Congresso Nacional, ela possibilitou que os jovens compreendessem na prática que esses espaços fazem parte da vida deles e da construção da nossa sociedade.
11: No Senado, a aprendizagem profissional também está em debate. A Comissão de Assuntos Sociais aprovou o Estatuto do Aprendiz, que reorganiza as regras para contratação e formação de adolescentes e jovens de até 24 anos. O texto mantém cotas entre 5 e 15% e dá prioridade a jovens em situação de vulnerabilidade. O senador astronauta Marcos Pontes, do PL de São Paulo, defendeu mais oportunidades para que os jovens desenvolvam habilidades ligadas às novas tecnologias.
13: E eles agora, em tempo de tecnologia, inteligência artificial, eles têm a capacidade de fazer muito mais que muito adulto aí, né? Tentando aprender inteligência artificial, você dá um negócio desse na mão de um jovem aí, ele destrincha esse negócio rapidamente.
11: O projeto ainda vai ser votado pelo plenário do Senado.
1: Com trabalhos técnicos de Eliseu Caires, o Jornal do Senado fica por aqui. Acompanhe agora as notícias da Câmara dos Deputados. Boa noite e até amanhã.
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15: Proposta prioriza métodos de ensino específicos para pessoas com autismo.
16: Mercosul aprova acordo de cooperação educacional entre países do bloco.
17: Projeto de lei obriga instalação de brinquedotecas em delegacias da mulher.
18: Boa noite. Avança na Câmara a proposta que torna obrigatória a instalação de brinquedotecas em delegacias da mulher e em fóruns. O repórter José Carlos Oliveira tem os detalhes.
19: As comissões de defesa dos direitos da mulher e da previdência social, infância e adolescência aprovaram um projeto de lei que torna obrigatória a instalação de brinquedotecas em delegacias da mulher e em fóruns do país. A proposta do deputado Marques Beltrão, do União de Alagoas, tem foco no acolhimento de mães, crianças e adolescentes vítimas de violência nos espaços investigativos e da justiça. De acordo com o texto, as brinquedotecas deverão contar com atividades lúdicas e educativas e pelo menos um profissional habilitado para monitorar e adequar o espaço às necessidades das crianças. Uma das relatoras da proposta, a deputada Laura Carneiro, do PSD do Rio de Janeiro, ampliou o alcance da medida. Além de brinquedotecas, ela também prevê que as delegacias da mulher mantenham equipe multidisciplinar para atendimento às mulheres em situação de violência, como psicólogas, assistentes sociais, advogadas e pedagogas.
20: Nós já votamos aqui todo um arcabouço jurídico que trata das crianças vítimas e testemunhas de crimes violentos. Criamos aí a escuta especializada e toda uma tecnicidade que tem que ser utilizada no Poder Judiciário. As brinquedotecas complementam essa lei. É muito importante que a criança e a mãe cheguem num ambiente, na hora da denúncia, né, da violência sexual, por exemplo, com algum tipo de acolhimento. E a brinquedoteca pode auxiliar essa criança nesse processo de oitiva.
19: Em outra alteração no texto, Laura Carneiro inclui na Lei de Diretrizes e Bases da Educação Nacional a previsão de que filmes nacionais e de conteúdos contra a violência doméstica e familiar passem a integrar o currículo complementar das escolas, com no mínimo 2 horas mensais. O texto original e as alterações ainda vão passar pela análise das comissões de Segurança Pública e de Constituição e Justiça. Da Rádio Câmara de Brasília, José Carlos Oliveira.
14: Segurança Pública.
21: Na Comissão de Segurança Pública, Alexandre Leite, do União de São Paulo, é relator do projeto que cria o Protocolo Nacional de Investigação de Crianças e Adolescentes Desaparecidos. O texto visa padronizar e agilizar as investigações desde o registro do desaparecimento.
22: O relatório de Alexandre Leite estabelece diretrizes para a atuação dos órgãos de segurança pública na busca por menores desaparecidos. A proposta também autoriza a divulgação imediata e georreferenciada de alertas em casos de risco à vida ou à integridade física da vítima.
21: Daiana Santos, do PCdoB do Rio Grande do Sul, apresentou o projeto que cria mecanismos de proteção e assistência integral às vítimas de crimes raciais. O texto prevê ações para evitar exposição indevida, constrangimentos e repetição desnecessária de depoimentos.
22: A proposta de Daiana Santos também determina que ocorrências com indícios de motivação racial sejam registradas como crimes raciais e não como crimes diversos. A iniciativa ainda assegura acompanhamento jurídico e prioridade na tramitação das investigações e dos processos.
21: Uma punição mais severa para o uso de drones em práticas criminosas é o que prevê proposta de Luiz Felipe de Orleans e Bragança, do PL de São Paulo. A ideia, segundo ele, é criar agravantes e ampliar penas em até 2/3 quando essa tecnologia for utilizada.
22: Luiz Felipe de Orleans e Bragança alerta para o avanço das facções que utilizam esses equipamentos no monitoramento policial, no transporte de armas e na entrega de insumos em presídios. Ele lembra que o texto não impõe restrição ao uso civil ou profissional dos drones.
21: Os deputados analisam o projeto de professora Marcivânia, do PCdoB do Amapá, que garante a transferência de servidoras públicas e empregadas da iniciativa privada em situação de violência doméstica para outras localidades como medida de proteção. O texto cria o Pacto Federativo de Proteção à Pessoa em Situação de Violência Doméstica e Familiar.
22: A matéria também cria um fundo nacional para custear as transferências e auxiliar financeiramente as vítimas, além de incentivos para empresas que aderirem ao programa. Professora Marcivani explica que o objetivo é estabelecer mecanismos de cooperação entre os entes federados para viabilizar a medida.
21: A Câmara aprovou o projeto que estabelece o direito de indenização por dano moral nos casos de violência doméstica contra a mulher. A relatora do texto, Lídice da Mata, do PSB da Bahia, acredita que a medida amplia a proteção porque responsabiliza ainda mais os agressores.
0: Esse projeto, ele visa justamente fazer com que a mulher vítima da violência doméstica possa processar, ela possa ser recompensada financeiramente pelos danos morais à sua imagem. Então, ela reforça a condenação do agressor e ela reforça, portanto, a luta da vítima para combater esta violência.
22: Lídice da Mata argumenta que a violência doméstica provoca consequências que vão além das agressões físicas, atingindo a saúde mental e a dignidade das vítimas. Para ela, a proposta fortalece a Lei Maria da Penha e amplia os mecanismos de proteção às mulheres.
3: Relações Exteriores.
21: A representação do Mercosul aprovou um acordo para cooperação educacional entre os países do bloco. A repórter Maria Neves explica as medidas propostas.
4: A representação brasileira no Parlamento do Mercosul aprovou o acordo para reconhecimento de estudos e títulos de ensino superior técnico profissional, tecnológico, artístico e de formação de professores entre os países do bloco. Como ressaltou o relator, deputado Vermelho do PL do Paraná, o texto estabelece apenas princípios gerais e diretrizes para a cooperação. A implantação do reconhecimento mútuo dos diplomas ocorrerá depois que os ministros da Educação do Bloco aprovarem mecanismos como as tabelas de equivalência das disciplinas cursadas. Na opinião do deputado Vermelho, essa previsão garante mais estabilidade para a cooperação educacional entre os países.
23: Ao atribuir à reunião de ministros da Educação a elaboração das tabelas de equivalência, dos instrumentos de reconhecimento e do mecanismo de implementação. O acordo prestigia os órgãos especializados do bloco e institui mecanismos permanentes de atualização de seus procedimentos, conferindo maior estabilidade e previsibilidade à cooperação regional em matéria educacional.
4: Vermelho defende ainda que a cooperação educacional vai favorecer a formação de recursos humanos, fortalecer as redes acadêmicas regionais e contribuir para o desenvolvimento científico, tecnológico e social dos países participantes.
23: É a oportunidade da integração dos nossos professores, dos nossos mestres com os países membros. Tendo a oportunidade de um professor de matemática lá de Foz do Iguaçu dar aula no Paraguai, dar aula na Argentina, no Uruguai e assim vice-versa. Eu acho que isso a gente passa a uniformizar ainda mais a questão educacional do Mercosul.
4: Para o presidente da representação brasileira no Parlamento do Mercosul, deputado Arlindo Quinalha, do PT paulista, o mecanismo de cooperação educacional vai ser especialmente importante para estudantes brasileiros de medicina que se formam nos outros países do bloco. O parlamentar ressaltou que hoje, muitas vezes, esses profissionais encontram grande dificuldade para o reconhecimento do diploma estrangeiro. Da Rádio Câmara de Brasília, Maria Neves.
3: Ciência e Tecnologia.
22: Adriano do Baldi, do PP de Goiás, é um dos signatários do requerimento de criação de uma frente parlamentar mista que visa fortalecer o programa espacial brasileiro, garantindo mais recursos e segurança jurídica para o setor.
21: Adriano do Baldi defende o apoio à Agência Espacial Brasileira por considerar a área estratégica para a soberania nacional e como vetor científico e tecnológico capaz de impulsionar a economia espacial e o desenvolvimento sustentável do país.
3: Educação.
22: Passou em mais uma comissão da Câmara proposta que prioriza o uso de métodos de ensino específicos para pessoas com autismo. A reportagem é de Mônica Tati.
2: O diagnóstico precoce e métodos de ensino específicos para pessoas com transtorno do espectro autista deverão ser priorizados. É o que prevê projeto aprovado pela Comissão de Educação da Câmara dos Deputados. O relator na Comissão de Educação, o deputado Tarcísio Mota, do PSOL do Rio de Janeiro, acatou a sugestão da Comissão de Defesa dos Direitos das Pessoas com Deficiência, que alertou que já existem mecanismos para reconhecer a diversidade no processo educacional na LDB, a Lei de Diretrizes e Bases da Educação. Tarcísio Mota considera que a alteração se enquadra melhor na Política Nacional de Proteção dos Direitos da Pessoa com Transtorno do Espectro Autista, que estabelece a promoção e incentivo à formação continuada dos profissionais de educação para a educação especial inclusiva. Mota também reforça a necessidade de suporte pedagógico nas salas de aula do ensino regular.
5: A Política Nacional de Educação Especial Inclusiva orienta os sistemas de ensino para garantir a escolarização de estudantes com deficiência, transtornos do desenvolvimento e altas habilidades ou superdotação em classes comuns do ensino regular, mediante suporte pedagógico adequado e práticas educacionais inclusivas. Nesse contexto, a formação inicial dos profissionais de educação constitui elemento central para a efetivação das políticas de inclusão escolar, especialmente no que se refere à adoção de metodologias pedagógicas acessíveis, estratégias de ensino diversificadas e instrumentos de apoio capazes de responder às diferentes necessidades educacionais dos estudantes.
2: O projeto que prevê métodos adequados de ensino para pessoas com transtorno do espectro autista aguarda a apreciação da Comissão de Constituição e Justiça. Se for aprovado, segue para votação no Senado Federal. Da Rádio Câmara de Brasília, Mônica Tati.
6: Economia.
7: Rui Carneiro, do Podemos, da Paraíba, apoia a proposta que altera o cálculo do IPVA e estabelece limites para despesas da administração pública. O texto prevê que o IPVA seja calculado com base no peso do veículo e também limita os gastos com publicidade institucional a 0,1% da receita corrente líquida dos entes federados.
24: Rui Carneiro defende um teto de 1% sobre o preço de venda do automóvel para o IPVA e a criação de limites para o orçamento do Poder Legislativo e dos Tribunais de Contas. Na visão dele, a medida aumenta a previsibilidade tributária e contém os gastos públicos.
7: Valdemar Oliveira, do Avante de Pernambuco, apresentou o projeto que permite deduzir do imposto de renda despesas com assistência veterinária para animais de estimação. De acordo com o autor, a medida incentiva os cuidados com a saúde dos animais, reduz o abandono e estimula a formalização do setor.
24: A proposta de Valdemar Oliveira é estabelecer limite anual de até R$5.000 por contribuinte para o benefício. O texto prevê ainda a dedução de gastos com consultas, exames, cirurgias, medicamentos, vacinas e planos de saúde veterinários mediante comprovação das despesas.
6: Consumidor.
7: Beto Pereira, do Republicanos de Mato Grosso do Sul, apresentou projeto que obriga as prestadoras de telecomunicações a retirar em até 30 dias após o cancelamento do contrato os equipamentos instalados na residência do assinante. Pela proposta, a retirada deve ser feita sem custos para o consumidor.
24: Beto Preto incluiu no texto que a rescisão contratual deverá ser processada após o prazo de 30 dias, independentemente da devolução dos aparelhos. Na visão do parlamentar, a medida busca reduzir transtornos aos consumidores e tornar mais ágil a troca de prestadoras de serviço.
6: Desenvolvimento Regional.
7: Sérgio Brito, do PSD da Bahia, considera importante ampliar o debate sobre a criação de municípios no Brasil. Ele argumenta que a discussão deve levar em conta o projeto que estabelece regras para emancipação, incorporação, fusão e desmembramento de municípios.
24: Por isso, Sérgio Brito propõe a participação de representantes do governo, de entidades municipalistas e de especialistas no tema. O deputado ressalta que o objetivo é aperfeiçoar as regras para reorganização territorial e fortalecer o desenvolvimento regional e o pacto federativo.
7: Projeto de Félix Mendonça Júnior, do PDT da Bahia, cria o Programa Nacional de Desenvolvimento da Cacauicultura e do Chocolate Artesanal. A proposta reduz impostos federais e simplifica regras ambientais e sanitárias para agroindústrias cacaueiras.
24: O texto cria ainda um fundo para fortalecer a cadeia do cacau e do chocolate de origem. Segundo Félix Mendonça Júnior, a medida amplia a competitividade do Brasil, hoje o sexto maior produtor mundial, no mercado global que movimenta mais de 130 bilhões de dólares ao ano.
8: Saúde.
9: Antônio Andrade, do PSDB de Tocantins, defende a aprovação de projeto que cria o Programa Nacional de Vacinação Inclusiva para pessoas com deficiência e com autismo. A proposta prevê atendimento prioritário, ambientes adaptados e possibilidade de vacinação domiciliar.
24: Relator da matéria na Comissão de Saúde, Antônio Andrade recomenda que o programa seja incorporado às regras nacionais de imunização. O texto também prevê capacitação dos profissionais de saúde e materiais acessíveis para orientar pacientes e familiares.
8: Direitos Humanos.
9: A Câmara aprovou regras para a comunicação ao Conselho Tutelar de Atendimentos de Saúde à Criança. A repórter Paula Bittar nos conta como deve funcionar.
10: A Comissão de Constituição e Justiça da Câmara aprovou um projeto que exige a definição de hipóteses objetivas que obrigam a comunicação ao Conselho Tutelar por profissionais de saúde de casos envolvendo crianças e adolescentes. A medida busca evitar que a notificação dependa apenas da avaliação subjetiva do profissional. De acordo com o texto aprovado, os gestores do Sistema Único de Saúde deverão definir as hipóteses específicas em que a comunicação será obrigatória. As informações enviadas às autoridades e os prontuários e fichas de atendimento devem ser mantidos em sigilo. Atualmente, o Estatuto da Criança e do Adolescente determina que a suspeita ou a confirmação de castigo físico, de tratamento cruel ou degradante e de maus tratos contra criança ou adolescente seja informada ao Conselho Tutelar. A proposta que exige a definição de hipóteses objetivas que obrigam a comunicação ao Conselho Tutelar por profissionais de saúde de casos envolvendo crianças e adolescentes já pode seguir ao Senado. Da Rádio Câmara de Brasília, Paula Bittar.
24: Capitão Alberto Neto, do PL do Amazonas, critica o veto presidencial à proposta que prevê a distribuição gratuita do cordão de girassóis pelo SUS. Ele argumenta que a medida garante inclusão e dignidade para pessoas com condições não visíveis.
12: Ao enxergar o cordão de girassóis, você vai ter empatia e vai entender que aquela pessoa precisa sim de prioridade. Isso tem facilitado, tem dado inclusão mais a essas pessoas que têm deficiências não visíveis. E o que nós fizemos uma nova lei, que foi distribuir esses cordões de girassóis pelo SUS. E o governo federal veta essa lei, alegando questões orçamentárias. O custo é muito, muito baixo.
9: Na opinião de Capitão Alberto Neto, a distribuição gratuita do cordão amplia o acesso das pessoas ao símbolo de identificação, o que, segundo ele, favorece o atendimento prioritário e a inclusão. Para o deputado, o impacto financeiro da medida é irrelevante diante do seu papel social.
8: Previdência.
24: Marreca Filho, do PRD do Maranhão, defende a aprovação de projeto que assegura a revisão humana sobre decisões automatizadas que neguem, suspendam ou reduzam benefícios de pessoas em vulnerabilidade. Autor da proposta, ele explica que a análise deve ocorrer antes de a medida produzir efeitos.
9: O texto de Marreca Filho também determina que o cidadão seja informado em linguagem simples sobre o uso da inteligência artificial e os principais critérios considerados na decisão. A matéria ainda estabelece canais acessíveis para contestação por meios não digitais.
8: Últimas notícias.
24: O jornal Câmara dos Deputados chega a Sete Lagoas, em Minas Gerais, amanhã para mais uma gravação itinerante da Voz do Brasil nos estúdios de emissoras da Rede Câmara de Rádio.
9: Lado a lado, um âncora da Rádio Câmara de Brasília e um âncora da emissora local vão apresentar as notícias relacionadas aos deputados federais. O programa gravado em Sete Lagoas irá ao ar na próxima sexta-feira, dia 25.
24: Termina agora o Jornal Câmara dos Deputados, produzido pela Rádio Câmara, com trabalhos técnicos de Wellington Teles e apresentação de Val Monteiro e Luciana Vieira. Uma boa noite para você.
9: A Voz do Brasil está de volta amanhã. Boa noite.
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0: 12:29, Arauto.
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2: Pontualmente 14h, Arauto.
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1: 3:29, Arauto.
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1: Um minuto para as quatro. 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
2: 4:29, Arauto.
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0: Esse foi o Brasil Sertanejo, que volta amanhã na quinta-feira, né? Amanhã na quinta-feira, a partir das 5 da manhã, trazendo aquela boa música sertaneja no seu início da manhã. Já clareando o dia, já tô chegando com a programação de bandas, a música alemã, também a música gaúcha, o nosso repertório preparado especialmente para você começar muito bem a sua manhã. Já tô chegando aí. 3, faltando para 6, Arauto.
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Muito bem, 6:02, 6:02, Guten Morgen, Freunde, bom dia, Verão Soares, bom dia a toda a região, manhã desta quarta-feira, 23 de setembro, a temperatura nesse momento já estava previsto que teríamos uma temperatura abaixo dos 10 graus no início da manhã da quarta-feira, isto se confirma, temperatura aqui da faixa dos 8 graus, friozinho nessa manhã da quarta-feira. Cima Vida Ria Freud até as 9 da manhã. Vamos com muita música boa, muita animação, muita alegria e também bastante informação. Daqui a pouco já a previsão do tempo atualizada, notas de falecimento, notícias, mensagens, muita música boa, sua participação, seu recado, foto do chimarrão. Já estamos aqui aguardando aí a sua participação. 3793-3000, nosso telefone, nosso WhatsApp já acionado aqui. 3793-3000. Hoje, dia 23 de setembro, agora oficialmente começou a primavera. Hoje também é dia dos filhos. Isso mesmo, dia dos filhos. Mas que maravilha, uma data muito especial, hein? Que data especial hoje, dia dos filhos, dia do sorvete, dia do soldador. Aqui também dia do técnico industrial, dia de combate ao estresse. Tem que combater mesmo, né? Eita, mundo estressado, né? Dia do técnico em edificações, né? Também aqui dia internacional das línguas de sinais. Tudo isso se destaca aí nesse dia 23 de setembro. Freunde, vamos lá, começando mais um dia e aqui seu dia começa com mais alegria. Boa música de banda, as músicas gaúchas, a música alemã, até as 9 da manhã. Uma abençoada quarta-feira pra ti e pra tua família. Também pros teus filhos, hein? Hoje, dia dos filhos. Já vai mandando aquele abraço aí pro seu filho, pra sua filha, nessa data especial.

0: Arauto Alegria, informação, destacando a primeira música gaúcha do nosso Bom Dia Arauto, Serrando os Capão de Mato, no ritmo das bandigas, a banda Vibração de Canguçu e também a banda Monte Azul, Preciso de Alguém, 6:15, a temperatura em 8 graus.
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0: Muito bem. Em Venâncio Aires aqui, temperatura então na faixa dos 8 graus, tempo parcialmente nublado. Temos aí bastante nuvens no céu neste momento, transitando sobre a nossa capital do Chimarrão. Vamos lá, previsão do tempo atualizada por aqui, Rafael Cunha. Bom dia.
3: Muito bom dia a todos que nos acompanham. A máxima hoje na região alcança os 18 graus e o dia mais uma vez será ensolarado. A partir de amanhã, a tendência para a subida da temperatura variando entre 5 e 24 graus. Já na sexta-feira, teremos a máxima na região ultrapassando a marca dos 30 graus e a temperatura variando entre 11 e 31 graus. Mais uma vez com um dia ensolarado. Com as informações do tempo, Rafael Cunha.
0: Muito bem, obrigado Cunha, previsão do tempo atualizada por aqui, oferecimento aqui do Lojão Botilar, tem promoção especial, conjunto de 3 potes e vidro com tampa hermética por apenas R$ 49,99, também promoção chaleira elétrica por apenas R$ 49,90 cada, chinelos pela metade do preço do Pix ou à vista. 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Já muitos recados chegando, o pessoal já fazendo homenagem aí pro seu filho, pra sua filha, pros seus filhos, hoje dia dos filhos, né? Que legal. Alô, Rodrigo Ullman, Alas Richter, indo lá pra Capitão, já levando nosso programa da carona, tudo novo, zopice, chava, roitme, concreto, que é conflitimento, Rianelis, e Schliemann, Powerman. Valeu, seu Ullman, abraço. Bom dia, Marcelo, música bonita pro meu filho Luiz Ernesto, aí pela passagem do dia do filho, e eu amo muito, Vantuir, Lena de Alto Sampaio, aí, mandando um abraço pro filho Luiz Ernesto, cheira na alma, né? Luiz Ernesto, mas olha só, família Lennart, bom dia, abraço família Senda, Linha Chaves, também já mandando aqui um abraço para pros filhos Tiago Augusto, também para Sofia Inês Despecel, aí da Linha Chaves, obrigado Silei, sempre na companhia, tomando aquele chimarrão e na companhia também fazendo aquela homenagem especial aí para os filhos, abraço seu Edson Kramer, também já mandando foto do chimarrão. Que capricho, hein? Que capricho. Muito bem, vamos lá, daqui a pouco volto com mais informações e música. 6:18, Arauto. 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
0: Na região dos vales, média 8 graus.
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Por intermédio da funerária Kiss, esposo Albano Schuster de memória, filhos Melânia Maria Schuster de Campos, esposo João Luiz de Campos, Dolores Maria Schuster Hillert, Donato José Schuster de memória, Glaci Terezinha Aguilar de memória, esposo Inácio Aguilar de memória, Nelson Luiz Schuster, esposa Ana Paula da Rosa, Roni Rogério Schuster, esposa Fátima Conceição Nicolai, netos, bisnetos, irmã, cunhados, sobrinhos, amigos, vizinhos e demais familiares. Com pesar comunico o falecimento de Selma Schuster, ocorrido ontem dia 22, Hospital São Sebastião Mártir, aos 86 anos de idade. O corpo está sendo velado na capela velatória da organização Kiss. Atos fúnebres realizam-se hoje, dia 23, com a encomendação do corpo no local do velório, às 15h, seguido após para sepultamento no cemitério municipal. Noticiamos o falecimento de Selma Schuster. 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Alô, seu Lauri Broile, da linha Santa Cruz, Alasco. Do jeito que você sempre quis. Seu Lauri Broni, também homenageando sua filha, sua maior riqueza, que é a filha Laura. Que legal. Daqui a pouco, dentro da programação, vamos tocar essa música aqui. A música é que fala muita coisa bonita. Música filha do Rick Renner, especialmente. Olha, Rick Renner, é, essa é a vida, né? É uma coisa impressionante mesmo, vendo todas as postagens, né? As últimas palavras, os vídeos gravados, as mensagens deixadas pelo cantor Rick, né? E aconteceu, né? Toda essa tragédia onde todos nós estávamos torcendo para que apenas tivesse sido apenas um acidente, mas um incidente, mas no final um acidente fatal, essa tragédia, né? Essa fatalidade que levou aí 5 pessoas, incluindo esse grande nome da música sertaneja, o Rick, né? Com certeza deixou o Brasil triste no dia de ontem, terça-feira. Vamos lá, Quarteto da Alegria. 6h27, clareando o dia, temperatura em 8 graus, pra quem tá rodeando o fogão a lenha, pra quem tá no trânsito, pra quem tá no galpão aí ouvindo o programa, bom dia.

0: dos grandes sucessos, se não o maior sucesso da dupla Rick Renner, uma das músicas regravadas em ritmo de banda pela banda Os Mensageiros. Essa música aí realmente acredito que seja um maior sucesso aí da dupla Rick Renner, e como já comentamos, realmente deixou muita tristeza aí para tantos fãs, né? E realmente deixar o seu nome gravado na história musical da música sertaneja no Brasil. 27 para 7, temperatura em 8 graus.
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0: Notícias aqui da nossa região, do Brasil, do mundo, notícias a todo momento aqui na Arauto. E olha o piloto que morreu nesse acidente com o cantor Rick, atuou na enchente aqui do Vale do Rio Pardo. O piloto Antônio, né? O Antônio que o nome dele também repercutiu bastante, né? A questão da experiência, da larga experiência desse piloto Antônio Roberto Nóbrega de Araújo, que morreu nesse acidente de helicóptero que também vitimou o cantor sertanejo Rick, tinha uma ligação aqui com a nossa região. Durante a enchente de 2024, ele atuou em operações aéreas de apoio às comunidades atingidas pelas inundações, incluindo missões com origem ou passagem aqui por Santa Cruz do Sul. A informação foi confirmada aí a Arauto News, né? A nossa emissora aqui de jornalismo, né? Entre as ações realizadas estava o transporte de médicas da área de oncologia até Cachoeira do Sul, permitindo que profissionais de saúde chegassem a uma região afetada pelas dificuldades de deslocamento provocadas pela enchente. Antônio, o piloto que morreu nesse acidente, também participou de voos para Santa Maria, Vale do Sol e vários municípios aqui do Vale do Taquari. E o Rio Taquari recua e famílias iniciam o retorno para sua casa nesta quarta-feira. Rio Taquari recuou para 19,18 metros em Lajeado às 17h06 da manhã desta quarta-feira, próximo a deixar cota de inundação de 19 metros. A redução era cerca de 40 centímetros por hora. A expectativa de que o nível fique abaixo da cota por volta agora de pelas 6h10, 6h15, caso o ritmo de descida seja mantido. Após a cheia atingir 24,46 metros na terça-feira ontem, famílias afetadas começam a retornar nesta quarta-feira para limpar as casas atingidas. No abrigo do Parque do Imigrante, haviam 101 famílias, totalizando 264 pessoas. O retorno de moradores retirados por precaução será avaliado individualmente. Então hoje as famílias retornando aí para suas casas, especialmente com certeza primeiramente para fazer toda a limpeza. 25 para 7. Trio musical Edelweiss ao som do bandoneon.

0: volta, alegria, informação bonita, bonita musical, energia aqui na programação Volte Amor, com a participação do seu Adriano da Time, letra dele também, né? Musical Energia aqui de Verão, o trio musical Edelweiss, e também ouvimos esse bloco musical Os Mensageiros e o Quarteto da Alegria. É o sol já brilha, começando o dia, começando mais uma manhã, que baita chimarão, seu Hinterholz, ui, até, mas van calena pelda, abraço, obrigado, seu Hinterholz, aí do Mato Leitão, o seu Hag, lá de Sinimbu, também já mandando o seu bom dia, Tangachen, família Alder, abraço, aqui também, alô, Gilbar, de Ketzing, Alas, Reistete, Gilbar, do Historias, são Mili, Supadeza, Amamit, Faris, Proto, Ria, né? As que tenha milisoptoria, metfaris prote. Isso é uma coisa que eu já fiz muito, né? É, pega uns pedaços, umas fatias de pão, né? Mas tem que ser aquele pão de aipim, tem que ser pão de milho, né? É, aí você pega, rasga uns pedacinhos, né? Essa pisciparais, aí bota um leite por cima, né? Menjons que natas esvascudas, elas exanstergons medo. Alô, Neuza Junques, alas good. Estação Ausgerud, é, a dona Neuza, a presidente aqui do grupo, aqui o Boa Amizade, aqui do bairro União, que fez essa bela festa do sábado passado, nas Palmas no Mochina, ainda repercutindo esse belo evento da terceira idade aqui do grupo Boa Amizade. E falando em terceira idade, agora sábado que vem estaremos aqui no ginásio do 15 de novembro, lá de São Gabriel, Cruzeiro do Sul, de Cruz, ginásio, hein? Baita ginásio, uma baita estrutura, e com certeza vai ser um grande evento sábado. Agora é o baile do grupo Só Alegria, aí do centro de Cruzeiro do Sul, vão fazer o seu baile aí no 15 de São Gabriel. Estaremos por lá fazendo a cobertura, né? Alô, Fruque, Viketstein, Alascud, bom dia, no Vale do Sampaio, aqui também Elisete já mandando foto do seu chimarrão, quer mandar um abraço pro seu filho, pra sua filha, pros seus filhos, hoje é dia dos filhos, hoje, nesse 23 de setembro. 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A diretoria da comunidade da linha Justo Rangel convida para a tradicional quermesse, domingo, dia 27, na sede. Início pela manhã, meio de almoço com churrasco servido à mesa, R$45. 14 horas, grupo Nene Companhia. 5:30, sorteio da rifa e segue com a banda 7 Elos. 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
0: Na região dos vales, 8 graus.
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11: Aralto.
4: De Jordi Gomes, Almir e seu panese, Zé Paris Pronto, que a Metiga Costa. Ai, ai, ai. Do jeito que você sempre quis.
11: Bom dia, Aralto. Bom dia pra você.
4: Alô, Jordi, alô, Leia, alô, meus amigos da linha Justo Rangel. Domingo estaremos com vocês na festa comunitária da Justo Rangel e também estarei aqui na linha 17 de junho. Apresentando a banda Magia, às 16h. Tchau!

0: Destaque da música alemã com a super banda Canecos, agora 4 faltando para 7 da manhã, trazendo agora a nossa hora do mate, a nossa música gaúcha, já que hoje é dia dos filhos, eu vou trazer a música Mãe Campeira com Grupo Querência, oferecimento Delex Ferragens e Ferramentas, apresentando com exclusividade aqui para Verão Soares e região a linha de ferramentas da famosa marca mundial Inco, 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
0: Grupo Querência, Mãe Campeira, parabéns a todos os filhos pelo seu dia hoje. E depois dessa música, temos horário político, volto às 7:25 da manhã.

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1: Muito bem, chegando aqui a segunda hora do nosso programa Bom Dia Arauto. 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Eu e o Alemãozita estaremos por lá. 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
1: 7:29, temperatura da faixa dos 8, 9 graus. Chegando aqui em 9 graus, a temperatura média aqui da região dos vales. Vamos lá com a mensagem do pastor Gilmar. Bom dia, Gilmar.
7: Bom dia. Que a paz de Deus esteja com todos vocês. A palavra bíblica para hoje nós encontramos no Salmo 103, o versículo 2, que diz:

0: Bendiga minha alma ao Senhor e não te esqueças de nenhum só de seus benefícios. E da carta de Paulo aos Efésios, capítulo 5, o versículo 20, deem sempre graças por tudo a nosso Senhor e Deus Pai, em nome de Jesus Cristo. A gratidão é a memória viva da bondade de Deus. Não é sentimento passageiro, mas um modo de viver diante de Deus, com o coração cheio de fé e também de louvor. E que assim a bênção, a graça e a paz de Deus esteja com todos vós nesse dia. Amém.
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2: Muito bem, 7:30, tá sintonizando Arauto a partir de agora. Vamos juntos até as 9 da manhã, nesta manhã fria da quarta-feira. Tá no chimarrão, tá no café da manhã, bom dia. 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
2: E já que hoje é dia dos filhos, acho que é uma data muito, né? Muito importante pra gente reconhecer, dar aquele abraço, aquele beijo especial aí nos filhos da gente, né? Coisa boa. Vamos na banda Alegria do Vale, preste atenção na letra dessa música, desta banda da cidade de Igrejinha, que fala dos filhos, Alegria do Vale.

0: Música em homenagem aos filhos, Banda Alegria no Vale da Cidade de Igrejinha, 8:25.
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0: Vamos lá com a nossa previsão do tempo. 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Rafael Cunha. Chega mais. E a previsão para hoje, para amanhã, como é que tá? Bom dia.
3: Muito bom dia a todos que nos acompanham. A máxima hoje na região alcança os 18 graus e o dia mais uma vez será ensolarado. A partir de amanhã, a tendência para a subida da temperatura variando entre 5 e 24 graus. Já na sexta-feira, teremos a máxima na região ultrapassando a marca dos 30 graus e a temperatura variando entre 11 e 31 graus. Mais uma vez com um dia ensolarado. Com as informações do tempo, Rafael Cunha.
0: Obrigado, Cunha. Previsão do tempo atualizada por aqui, oferecimento Sicredi, agora chegando o musical Encanto de Feliz, hein? Tazista e Penza, balsa, balsa da vassoura, musical Encanto de Feliz. Eles que vão abrir a nossa festa de aniversário. Dar alto no dia 12, às 14h, no ginásio Luizão da Santa Emília.

0: Encanto, que maravilha, tá aí o musical Encanto, de Feliz a Valsa da Vassoura, pra quem gosta de bandinha, pra quem gosta de valsa, de música alemã, que honra, que alegria receber o musical Encanto, de Feliz também, na abertura da nossa festa de aniversário, aí no dia 12, no ginásio Luizão da Santa Emília, 2 horas em ponto, vai ter musical Encanto, de Feliz fazendo a abertura, né? Agora 20, faltando pras 8 da manhã, 9 graus a temperatura.
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0: Vamos lá, notícias e informações, 6:30, pelas 7:30, pelas 8:30, temos informações sempre atualizadas por aqui, a Bianca da Silva chegando com notícias. Bom dia, Bianca.
2: Bom dia, Marcelo, bom dia aos ouvintes. A Polícia Civil aponta envolvimento de 5 pessoas em desvio de associação. Associação da Asmuva, né, aqui em Venâncio Aires. A ex-servidora pública e a funcionária demitida da Asmuva foram indiciadas pelos crimes de estelionato, violação de sigilo funcional, que é quando tu permite ou facilita o acesso de pessoas não autorizadas a sistema de informações ou bancos de dados, né, da prefeitura, e associação criminosa. O companheiro de uma das indiciadas também estaria envolvido no esquema fraudulento. Ele foi indiciado por violação de sigilo funcional. Por fim, outros 2 homens envolvidos foram indiciados por estelionato e associação criminosa, e um deles é apontado como pai da ex-servidora pública. Além disso, o recapeamento da antiga VRS 816 começa hoje. A estrada Valdemar Henrique Conrad recebe aplicação de asfalto em um trecho de 6 quilômetros. Motoristas devem respeitar a sinalização e usar rotas alternativas. A obra também prevê uma ciclofaixa. A obra, né, integra um investimento estimado em mais de 10 milhões de reais.
0: Muito bem, obrigado, Bianca. Daqui a pouco voltando com mais notícias. Também vai acessando o nosso portal baralto.com.br, sempre bem atualizado com informações de toda a região. 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Os Monarcas.

0: Arauto Alegria, formação, música gaúcha de qualidade, sempre aqui no seu início da manhã, das 6 às 9, durante todo o dia, né? No dia todo tem música gaúcha, aqui na programação também, Chenzo, Nécio, Cameron e Teisto, Rianilo e Andrenga, né? Ui, até, aquele leite misturado com Nescau, são Nescalmele, né? Tás esvascudas, hein? Valeu, seu Nécio, atracado com leite com Nescau, mas olha só, abraço, turma de Lajeado, aqui música dos hermanos, já tô chegando em casa, seu Elimar Heffler, aí de Arroio do Meio, né? Abraço pra ti, aqui também sempre na companhia Sueli, Paulinho Vapos, alô grande família Vapos, família Fóssil, bom dia, família Marges, também obrigado pela audiência de vocês, hein? Maravilha, bom, nesse próximo domingo, no próximo domingo temos aí a Schwalden Festa aqui na linha 17 de junho, aí no Salão Ipiranga, já vou trazer música do ritmo certo, vamos tocar um trombonaço aí do ritmo certo que vai começar a animação da festa aí na Lenspica. Que maravilha, Schwalben Fest chegando aí na sua 14ª edição. Me lembro aqui da primeira edição da Schwalben Fest, né? É o primeiro, até inclusive foi feita, se eu não me engano, no ginásio Luizão, se eu não me engano, né? E também o primeiro, né? O primeiro festival de danças alemãs do grupo de Schwalben. Me lembro que eu fui, naquela época era coordenador do Schwalbe, lá pelo ano 2001, 2002. Vou ter que puxar na memória aqui, né? Mas me lembro, né? Quando fizemos o primeiro festival de danças alemãs do grupo de Schwalbe, né? Era coordenador, fizemos lá na linha Cecília, se eu não me engano, e com La Montanara. Olha, foi um público realmente muito grande, né? Se não me falha a memória, foi lá na linha Cecília, né? Chenzo, alô Gerson Tronjac, Sams da Mida Cima Paisama, né? Pessoal da geração própria, também conosco no patrocínio do nosso projeto Terceira Idade em Festa, Arauto FM dos bailes da Terceira Idade do Vale do Taquari. Estaremos aí, mês passado estivemos em Lajeado e nesse mês agora estaremos em Cruzeiro do Sul, lá no 15, no ginásio 15. A animação vai ser do musical Festigma. E a Volha, Volha, Vol, quem mais aqui? Sempre na companhia. Alô, seu Roberto Laves, Banda Magia, já tocamos, hein? Já tocamos aí. Valeu, seu Laves, bom dia. Abençoada quarta-feira, seu Espiazzi também já mandando seu abraço aqui, Dankeschön. Vamos lá, né? Desse dia, Alan Cômodo, né? Marcos Cardoso, Metzainer, Light. Parece que aqueles atores de Hollywood, né? Mensch, aber der Hot Hoa de Manga, né? Estou falando, né? E aqui também a Dayana Kalfus ensinou muito bem a dona Vitória Gil. A Vitória que é nossa nova recepcionista. É a Vitória que é lá no natural da linha Esperança, da Xujo Picado, né? Alma de Rotichen Galantkeira, né? E frautas mentido, e tas tudo mochenteira, né? É de plena de flia na hora da nova, galera. Então tá bom, vamos lá. Começando o dia e começando muito bem aqui com o nosso Arauto. Vai mandando seu abraço, seu bom dia. Quer fazer homenagem pro seu filho, pra sua filha? 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E Malus Ticlai, 12 para as 8, Arauto.
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0: Na região dos vales, média 10 graus.
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0: 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Sim, Matsusama, live live. Vamos lá. 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Passes, Moshe. 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

0: Muita alegria, informação, esse foi o musical Festigma de Lajedo. Que bonita essa valsa, o som do bandoneão do musical Festigma. Estarão na animação da festa da terceira idade do Grupo Só Alegria, aí de Cruzeiro do Sul, no 15 de novembro, no Grande Ginásio do 15, aí de São Gabriel. Estaremos por lá já a partir das 10 da manhã, já a partir das 11 da manhã, já começa a recepção dos grupos. Vamos levar brindes também e também fazer muitas fotos, vídeos, aí marcar e fazer aqui os registros da festa da terceira idade do Grupo Só Alegria, aí de Cruzeiro do Sul, né? Lá no 15, festivo. Na animação. Alô, Tuti, obrigado pela companhia sempre. Tuti, turma do grupo Fazendo a Vida Feliz aqui da Santa Tecla. É, também parabenizando todos aí pelo belo baile da terceira idade do sábado passado aqui do Brígida Taz Mabuchê, né? Tava bonito. Aniversário hoje, o seu Arno Schwingel aqui de Olavo Bilac. Ô, seu Arno Schwingel. Homenagem aqui com a próxima música de Shen Valsa. E Mujetski Spilton, tá bom? Já vai pra ti, seu Arno Schwingel. Heitor Barcos, o Tuti Nassima Schubert, estão te mandando um abraço muito especial, tá bom? Parabéns, parabéns aí pelo teu capotista hoje. 8:02, Arauto.
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0: 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Bom dia, Venâncio Aires, bom dia a toda a região. 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Já que hoje é dia dos filhos, os filhos do Rio Grande.

0: Muito bem, ouvimos aí os filhos do Rio Grande. Bonita, bonita essa valsa, lembranças do nosso amor com os filhos do Rio Grande. Chegando aqui a nossa tradicional mensagem de todas as manhãs.
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0: 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Michael Tessin, bom dia.
2: Bom dia, ouvintes da Arauto 90,5. Vamos para a mensagem desta manhã.
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2: Meus amigos, minhas amigas, dar alto às paredes de um hospital? Já testemunharam preces mais sinceras do que muitas igrejas? Já viram despedidas e reencontros mais emocionantes do que em aeroportos? Minha gente, é no hospital que vemos o verdadeiro sentido da vida. Mãos que cuidam, independente das crenças, posições sociais ou diferenças. Médicos e enfermeiros dedicando-se a salvar desconhecidos, ricos e pobres lado a lado, policiais e detentos recebendo o mesmo cuidado, vidas entrelaçadas pelo mesmo propósito de viver. É ali no hospital, minha gente, é ali na fragilidade da dor que a gente percebe que somos todos irmãos, filhos do mesmo Criador, e que o valor da vida é maior do que qualquer barreira que possamos criar. Eu quero provocar uma reflexão nesta manhã, é muito justo e verdadeiro o que eu vou refletir com vocês. Gente, quando nós vamos compreender de fato e de verdade que nós viemos aqui nesse plano para servir, para amar, para caminhar juntos. Eu conclamo a todos a essa reflexão nesta bela manhã, aqui através das ondas da Arauto. Quando que nós vamos compreender isso? Quando vai cair a ficha? De verdade. Servir, amar, caminhar juntos. Sabe por quê? Porque só quando nós reconhecemos no outro é que encontramos o sentido da nossa própria existência, para tornar tudo justo e perfeito.

0: informação, bonita mensagem desta manhã da quarta-feira, com a música aqui, a Águia Perdida, com a banda Monte Azul. Mensagem desta manhã. Oito e dezoito, Arauto.
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2: 8:22. Bom dia, Verão Soares. Bom dia a toda a região. Mailon Guetens. Abraço, meus amigos da Bergamus e Lajeado. Do jeito que você sempre quis. Bom, vamos abrir uma sessão agora aqui na programação do nosso Bom Dia Arauto. A gente toca música de banda, música gaúcha, música alemã. Nós vamos abrir um espaço agora para essa música muito especial, especialmente, né, por dois motivos. Hoje, Dia dos Filhos, e também especialmente, né, pela partida ontem aí do Rick, da dupla Rick Renner, que deixou aí o seu legado, a sua belíssima história musical, lindas letras, belas músicas, um grande compositor. E já que hoje é Dia dos Filhos, a homenagem aqui do Rick Renner.

0: volta, alegria, informação, tá aí os hermanos, a nossa atração regional do Aniver Show da Arauto 2026.
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3: 27 para as 9, Arauto.
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15: 23, faltando pras 9, olha que a gente se vira nos 30 aqui pra atender todo mundo, né? Light, né? The Politik, estas tem sopistas strubes que atorriam. Mas vamos lá, vamos fazendo o possível por aqui.

0: Companhia. Agora 8:40.
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0: Mais notícias chegando aqui na programação. Bianca da Silva, direto do nosso departamento de jornalismo. 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Bianca da Silva retornando por aqui com mais informações. Novamente, bom dia.
2: Bom dia, Marcelo. Bom dia aos ouvintes. A Receita abriu consulta a um lote da malha fina do imposto de renda. Cerca de 412 mil contribuintes que regularizaram pendências podem consultar a restituição. O pagamento de 1,2 bilhão de reais será feito em 30 de setembro. A consulta está disponível no site e também no aplicativo da Receita Federal. Além disso, Vale Verde abre inscrições para 20 casas populares no loteamento Arco-Íris. As inscrições seguem até 21 de outubro no CRAS. A seleção não será por ordem de chegada. As famílias que vão ser escolhidas, né, têm que aí preencher os requisitos dos os critérios que estão estabelecidos no edital. As casas terão 47 metros quadrados e a previsão de concluir o conjunto é de até 18 meses.
0: Muito bem. Obrigado, Bianca. Trazendo mais informações ao vivo aqui no nosso estúdio Chimarrão. Destaque da música alemã com Di Flaminos.

0: alta alegria, informação. Bonita letra dessa música, mensagem dessa música. Celebre a vida todo dia. Todo dia, agradeça pelo dia, agradeça pela vida. I'm glad of the labor, de Flambinos. 14 para as 9, Arauto.
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10: E a Freud, 10 minutos faltando para as 9 da manhã. Daqui a pouco, Fernando Fengler. Esse é o Bom Dia Arauto.

0: Coração, fechando o programa com o pedido musical, as andorinhas voltaram com o grupo Só Alegria, também ouvimos o baile do Niquinho nos anos 80 com Os Atuais, e no ritmo da balsa, banda Viracopos, Tanga Schenfreund, Kuda Mitvo, boa quarta-feira, na sequência, Fernando Fengler comanda a programação até às 11:30 da manhã. Hoje é o dia, depois o informativo Arauto até o meio-dia. Até amanhã, quinta-feira, se Deus quiser, 6 horas. E para começar, hoje é o dia, tem Destaque Nacional.
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0: 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Um minuto faltando pras 9, Arauto.
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Senhoras e senhores, hoje é o dia chegando por aqui. Bom dia, saudações. Hoje é quarta-feira, 23 de setembro desse 2026. Depois do Marcelo Frei, que agora parte para o seu melhor, um dos melhores momentos do dia, né, Frei? Que é aquele cafezão da manhã, né, para seguir na lida. Muito bem, valeu seu Marcelo Frei, né, que fez a companhia para você desde cedito na manhã, desde as 6 horas, tá dando bom dia para você todos os dias, né, trazendo muita música, informação também, boa companhia no início do teu dia, né, de segunda a sexta. Agora chega o momento de nós irmos para o programa Hoje é o Dia, né? Trazendo também a boa música, a alegria, a informação, trazendo também conteúdo. Temos a hora do mate, tem notícia boa, tem previsão do tempo, tem dia de anews, né? Enfim, tem o Arauto Toca Mais também e por aí vai. 9:04, hoje, nesta quarta-feira, friozito, né? A temperatura aí registrou mínimas de 7, 8 graus na nossa região, né? Alguns lugares talvez um pouco mais, outros talvez até menos, mas um friozito que vem se apresentando de novo por aqui, né? Minha gente boa. Bom, hoje nós temos o Dia dos Filhos. Marcelo Frei já falava pouco, trouxe uma canção bonita, né? Fez aí a sua homenagem também aos filhos. Hoje também é Dia do Sorvete e Dia do Soldador. Mas que tal, hein? Mas, soldadores, abraço pra todos e todas, né? Vamos começando aqui então, gente, nossa parte musical do Hoje é o Dia. Tô muito feliz com a tua audiência. Manda seu alô, manda seu bom dia. 3793-3000, abençoada quarta para todos nós.

faltou alegria, informação. Flávio Dalcin não tem dinheiro, das clássicas do Dalcin. Para fechar parcialmente o nosso primeiro bloco nesta manhã de quarta-feira, bom dia. Dia especial, dia dos filhos, né, gente? Bom, eu quero aproveitar o momento aqui desse nosso primeiro bloco do programa. A gente sempre roda uma música sertaneja, né? E tradicionalmente é a segunda música do programa. Hoje eu separei como a última música do primeiro bloco, a música sertaneja, porque afinal o momento merece e não se fala de outra coisa no cenário da música a não ser esta grande perda que tivemos ontem, com o trágico, né? Trágico e precoce também falecimento, do cantor Rick, né? Da dupla Rick e Renner. Olha, vou te dizer, o que representa o Rick na música sertaneja brasileira é incalculável o tamanho, né? Um cantor ao lado do Renner, com tantas canções, né, emplacadas, mas além disso, um grande pai de família, um grande admirador da vida, de Deus, né, e um exímio compositor. Todos os dias a gente toca muita música sertaneja aqui na rádio e olha, são tantas as composições do Rick que a gente perde a conta, né? Então ele deixa um legado fantástico na música sertaneja brasileira, né? E tem uma música que inclusive está sendo muito utilizada em homenagens, enfim, em memória. Na verdade, ele compôs esta canção, gravou ao lado do Renner, ele compôs esta canção para uma homenagem póstuma que foi dedicada na época pro cantor João Paulo, né? Que fazia dupla com Daniel, que faleceu num acidente de carro lá em 97. E curiosamente também no mês de setembro, né? Ele gravou essa canção, escreveu, mas hoje quis Deus que essa música também servisse para ele mesmo. E no momento de despedida, e a gente faz questão de trazer essa canção também, que o nome dela é Ao Lado de Deus. Vamos ouvir.

0: comunicação, do rádio e também de prestar a sua homenagem. Esse cara que tem uma voz inconfundível vai fazer muita falta, né? Ao lado de Deus, Rick Renner. Para fechar o nosso primeiro bloco nesta manhã de quarta-feira, nesse 23 de setembro. Obrigado pela sua audiência, obrigado pela sua companhia. E aos fãs, né? De Rick Renner, que a gente possa seguir aí tendo o bom exemplo da boa música sertaneja, música boa de verdade. Grande Rick, né? Pois bem, faz parte da vida, né, gente? Bom, são 9:21. Por aqui nós vamos fechando o primeiro bloco, lembrando que o WhatsApp tá liberado para você, vai participando, 37933000, tá? Capricha aí na sua participação, no seu recado, no seu alô. Você também é fã de Rick Renner? Curtiu muito as músicas? Olha, a gente tá falando de décadas e décadas de canção, né? Uma trajetória comprida. Década de 80 até os dias de hoje seguiam com os shows, né? E me faz lembrar, falando em shows, Rick Renner esteve há pouco tempo, né? Olha, se não tô errado, foi neste ano mesmo. Município de Sério, aqui perto da gente, né? No show na Festa da Pitaia, onde reuniu milhares e milhares e milhares de pessoas, né? Pra ver o legado dessa dupla. Pois bem, manda aí no WhatsApp, né, o seu comentário, sua mensagem, sua frase, se você também é fã, se você também cresceu ouvindo, né, e se você também admira essa linda trajetória, tá bom? Vou mandar aqui um abraço pro pessoal lá de Bom Retiro do Sul, ligados na Arauto, o meu amigo Valdemir, né, pediu pra curtir aí a Dor Bandida do São Francisco, uma baita canção, né, um ótimo dia pra todos na escuta, valeu Valdemir, obrigado pela companhia. Meu amigo também, seu Gerson. Alô, família Rupental, abraço. Mandou mensagem também, tá nos acompanhando, tá nos ouvindo, tá no trecho, né? Tá no trecho, tá na companhia da rádio. Obrigado pela companhia, tá bom? Vamos pro intervalo, gente. Daqui a pouquinho tem muito mais pra você curtir aqui na Arauto.
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0: Vem aí Banda Modelo, também do sertanejo pro bailão, entre tapas e beijos.
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0: 9:23, Arauto.
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0: Na região dos vales, temperatura em 13 graus.
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0: Arauto, som 7, Vida Bagunçada, mas que música legal, hein, né? Que tal? Vida Bagunçada, som 7, fechando parcialmente bem nosso bloco, porque temos mais. A Hora do Mate vem chegando, a nossa música gaúcha, oferecimento de erva mate e laci, premiada no mundo e aprovada por quem mais importa, você. 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A nossa música gaúcha hoje chegando, uma música que bem em casa com esse momento, com este quadro aí, né? Os Monarcas e o Chimarrão.
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0: Arauto, alegria, informação. Pensa numa música que nos faz sentido rodar nesse quadro. A hora do mate com erva mate laci e os monarcas chimarrão. Buenas, tia. Ah, que barbaridade. Daqui a pouco compartilhei um mate aqui com o Janinho Moraes, que já se largou para as ruas da capital do chimarrão. É, vamos atrás das andanças, dos compromissos do dia, né? Da geração dos conteúdos e tudo mais. Bom, deixa eu mandar um abraço aqui para todos que nos ouvem, que participam, que sintonizam a rádio. 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E também mandar um abraço aqui pro Marcos Gomoni. E aí, Fengler, tudo certo? Olha só, você me fez chorar aqui no trajeto. Estou indo à rodoviária com a música do Rick, né? Ah, sim, a homenagem que a gente prestou antes com a música Ao Lado de Deus, né? Do cantor Rick. Claro que gravou ao lado do Renner, mas a composição do Rick, né? Ali da canção. Uma forma que a gente também encontra de prestar a nossa homenagem e demonstrar o quanto nos fará falta, né? O tal do Rick. Gente, bueníssima demais. Quem acompanhava ele nas redes sociais, sabe que ele é um cara que adorava, era apaixonado pela natureza, por coisa simples, né? Tem algum vídeo dele em meio à natureza, nos riachos, fazendo caminhada, cuidando da saúde, né? E admirando principalmente a natureza. E em vários momentos ele fala que Deus, né, está presente em todos os lugares, né? A gente vê manifestações principalmente com a natureza, né? Como ela é bela, como as árvores são bonitas, né? E tudo mais. Então, pra quem acompanhava ele sabe, deste lado pessoal do artista, que gostava muito das coisas simples, né? Bom, tá na hora do nosso intervalo. Em instantes tem Céu e Cantos.
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1: 16 para as 10, Arauto.
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1: Região dos Vales em 14 graus.
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Que belo dia, 14 graus a temperatura. Quarta-feira, 23 de setembro, dia dos filhos. Céu e Cantos, e a Morena Misteriosa.

0: chove? Vai ter sol?
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2: 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E a nossa previsão do tempo atualizada direto do jornalismo com Rafael Cunha. Bom dia.
3: Muito bom dia a todos que nos acompanham. A máxima hoje na região alcança os 18 graus e o dia mais uma vez será ensolarado. A partir de amanhã, a tendência para a subida da temperatura variando entre 5 e 24 graus. Já na sexta-feira, teremos a máxima na região ultrapassando a marca dos 30 graus e a temperatura variando entre 11 e 31 graus, mais uma vez com um dia ensolarado. Com as informações do tempo, Rafael Cunha.
2: Tá certo, obrigado, Rafa. Atualizando a previsão do tempo por aqui. Banda Porto do Som. Fechar o bloco. Em instantes tem Dia a Dia News, direto do Portal Arauto, com as informações para você.

0: Alegria e informação, a clássica da banda Porto do Som, me leva pra tua casa. Muito bem, fechamos mais um bloco, vamos ao nosso intervalo. Tem recado dos patrocinadores, tem dia de anews, tem informações chegando em instantes e também o Arauto toca mais daqui a pouquinho.
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0: Com a banda Sétimo Sentido. Música nova. Regravação da Aposta com Brilha Som.
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0: 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Abraço pro nosso amigo Márcio Brixios. 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

Vamos lá, gente. Agora são 10h07, a temperatura marca 14 graus na nossa região. Direto do Portal Arauto, chegando destaques em notícias. O RS Qualificação Recomeçar formou 86 profissionais em Venâncio Aires. O programa ofereceu 11 cursos gratuitos em áreas como indústria, tecnologia e gestão. Foram 139 participantes nas 7 turmas realizadas. Destes, 86 foram aprovados. A iniciativa teve parceria entre município, estado e também Senai. E afetados pelo El Niño terão crédito extraordinário de 64 milhões. O governo federal liberou crédito para amenizar os efeitos do fenômeno no Brasil. 40 milhões vão para a compra e distribuição de alimentos da agricultura familiar. Outros 24 milhões serão destinados a ações emergenciais em terras indígenas. E pesquisas eleitorais podem ser divulgadas nas redes sociais, mas há regras. O levantamento precisa estar registrado na Justiça Eleitoral até 5 dias antes da divulgação. A publicação deve informar o período, número de entrevistas, margem de erro, nível de confiança e um responsável. Pesquisa irregular pode gerar multa. 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

Arauto Toca Mais, chegando pra você, edição desta maravilhosa manhã de quarta-feira. Obrigado pela tua audiência, pela tua companhia. A gente recompensa com a boa música, um repertório fantástico. Na Arauto, a partir de agora, o Toca Mais, na música 1, nós temos então a Sétimo Sentido, música nova, A Aposta. Música 2, o Gabriel Expresso, que gravou um medley com participação do Cleiton Borges, tá bom? Daqui a pouquinho você vai ouvir. Na música 3, temos Churrasco e Vaneira, Dali que Dali. Música 4, Grupo Carisma, Agora ou Nunca Mais. Na música de número 5, Matheus e Cauã, Me Ama Mesmo. E a número 6, Indústria Musical com o Aviãozinho. Preparados aí? Daqui a gente traz os grandes sucessos pra você.

0: Alto. Alegria, informação. Indústria musical, o aviãozinho. Fechando o bloco, bom dia, bom dia, bom dia. Esse foi o Toca Mais. Ó, tô devendo música, daqui a pouquinho vou atender pedidos da audiência. Vão mandando aí seu alô no 3793-3000, viu? 3793-3000. É, tô devendo aqui ainda. Pedido do Valdemar lá de Bom Retiro, pediu a bandida do São Francisco, né? Daqui a pouquinho eu vou resolver essa pendência aí, tá bom? Abraço, Ademir. Quem mais? Oi, Fengler. Aqui é a Maria Soares. Estamos aqui na Bela Vista te ouvindo. Se puder, toca Deixa Eu do Murilo Huff. Tá na playlist aqui, já vai tocar pra vocês, tá bom? Abraço, pessoal aí do bairro Aviação. E quem mais aqui? Bom dia, Fernando. Estância, deve ser Estância São José, né? É, provavelmente. Quem mandou aqui? O Juarez. Valeu, Juarez, abraço pra ti. Tão na lida aí do fumo, né? Mas, que tal, gurizada? Capricho, capricho, capricho, sempre na companhia da rádio, né? Gente, é o seguinte, nós vamos pro intervalo, daqui a pouquinho a gente também aciona a galera da Rodo Alto, trazendo aí a palavra do Denis, né? 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
3: Região dos Vales em 14 graus.
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3: Olá, gente, 10h35. 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

0: jeito que você sempre quis. Vou ter que passar e comer uma rapadura, viu, Úrsula? Eita, nós, parabéns. Hora de ouvir.
1: Quando a cabeça não pensa.
0: Mais um bailão daqueles, é um lançamento de Paulinho Maciel.

0: Murilo Rufi, deixa eu. Sucesso do sertanejo, antes o quadro Notícia Boa.
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0: 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Notícia boa que eu separei hoje aqui, é um sonho realizado, né? Tá acontecendo hoje, finalmente, recapeamento da antiga VRS 816 começou hoje. A estrada Valdemar Henrique Conrad, né? Que é a estrada ali, o asfaltamento da linha Grão-Pará, né? Que vai em direção ali a Santa Emília, direção ao Gigante, né? Tá recebendo aplicação do asfalto, um trecho de 6 quilômetros, tá? É um recapeamento. Foi feito muita obra ali os últimos dias, bastante transtorno, mas hoje então chegou o grande dia. Os motoristas então devem respeitar a sinalização e usar rotas alternativas. É, a obra também prevê uma ciclovia, uma ciclofaixa muito bonita. Esta obra está integrando um investimento estimado de mais de R$10 milhões. Recapeamento acontecendo hoje, até pra galera que vai pro Luizão no dia 12 de outubro, né? Já vai estar aí com asfalto novo pro Aníver Arauto 8 anos, certo? Notícia boa da Arauto. E falando em Aníver, uma das atrações, Os Hermanos.

0: Faltou Alegria. Informação tá aí. Banda Pérola Negra com a regravação do Asas. Muito bem, muito bem. Olha só, gente, já são 9 para as 11. 9 para as 11, uma linda quarta-feira, dia com sol, temperatura em 14 graus a média da região. Fresquinho hoje, né, gente? Fresquinho. Amanhã tá mais uma pegadinha no frio e aí começa a esquentar em direção à sexta-feira. Vai vindo um calorão aí, né? Mais uma vez, os 30 graus, né? Fengler, bom dia. Quem mandou aqui pra mim isso aí? Deixa eu ver. Ah, o Armindo Posse. E aí, Armindo, bom dia, bom dia. Um abração também aqui vai pro nosso amigo Tuti, grande Tuti, tá sempre acompanhando a gente. Oi, bom dia! O pessoal tá perguntando aqui sobre o asfaltamento aí da VRS que eu acabei de comentar, né? É, duas pessoas já nos perguntaram aqui. Em princípio, tá? É, você não pode passar lá. Em princípio, você tem que procurar uma rota alternativa, tá bom? O recapeamento está previsto para hoje, tá? O recapeamento começa hoje. Precisa ser colocada, então, essa camada asfáltica nesse trecho de 6 quilômetros, né? E a orientação é você, motorista, usar rota alternativa, tá? Nesse trajeto aí. É complicado, é um transtorno, sim, mas é por um bom motivo, né? Então não tem nem o que a gente se queixar nesse sentido aí, né? Tem que procurar uma rota alternativa, evita. Mesmo que dali um pouco tu ache uma brechinha pra passar, mas tem a questão do piche, pode estar aí dando aquele transtorno no seu carro, já vai logo, né? Com uma brecha no seu tempo de deslocamento e vai por outra rota, tá bom? Certo? Então evita aí a 816 ali no acesso Grão-Pará em direção a Santa Emília, certo? Beleza? É uma boa notícia, então. É, vamos cada um fazer a sua parte e respeitar a sinalização, ok? Bom, intervalo e daqui a pouco, o Renatão, os amigos da banda Champion.
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0: Região dos Vales em 14 graus.
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0: 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Grupo G4, dos estouros aí na região de Santa Catarina, né? Vem fazendo muito sucesso, a gente traz pra você aqui também na Arauto, né? G4, o frio da madrugada, participação dos reis do baile, né? Muito bem, gente, vamos ao intervalo, em instantes tem muito mais pra você. Daqui a pouco às 11h30 tem informativo Arauto.
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0: É, já tem rainha.

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1: E o nosso último bloco, começando com Rainha Musical.

Canção. Música nova da banda Arpejo. Com a voz do Rodolfo. De amor virei amante. Muito bem, gente. Que bela valsa, né? Uma bela valsa.

Também sempre levando o Arauto na carona. Obrigado, gente. Nós temos encontro marcado amanhã, hoje é o dia, a partir das 9. Mas eu continuo com você nesse momento, com o informativo Arauto que está chegando. Tem participação da Prefeitura de Venâncio Aires no programa Terra.

0: Agora 11:27, Arauto.
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3: Muito bem, chegando mais uma edição do Informativo Arauto. 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
3: 11 horas 31 minutos. A temperatura marca em nossa região uma média de 15 graus. 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Nesta edição do Informativo Arauto, você vai conferir. Polícia Civil aponta.

0: Envolvimento de 5 pessoas em desvios de associação em Venâncio Aires. Recapeamento asfáltico na antiga VRS 816 começa hoje. Vale Verde abre inscrições para 20 casas populares no loteamento Arco-Íris. Hoje também participação do secretário da Saúde, Alan Flores, no programa Terra de Desenvolvimento, no segundo bloco do nosso programa. A partir de agora você confere então as principais informações da nossa região no nosso programa.
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0: Polícia Civil aponta envolvimento de 5 pessoas em desvios de associação. O caso Asmuva foi remetido ao Poder Judiciário. Todos os detalhes chegam agora na reportagem da jornalista Bianca da Silva.
2: Um dos casos de segurança pública que mais repercutiram nos últimos meses em Venâncio Aires ganhou um novo capítulo. A investigação do chamado caso Asmuva foi concluída e remetida ao Ministério Público e Poder Judiciário. Após mais de 5 meses de apuração da Polícia Civil, coordenada pelo delegado Guilherme Dil, 5 pessoas foram indiciadas no fato que apurou irregularidades financeiras na Associação dos Servidores Municipais de Venâncio Aires. Conforme identificado dos investigadores, a movimentação de valores ultrapassou 2 milhões de reais no período aproximado de 1 ano e 3 meses, evidenciando a dimensão do prejuízo. Inicialmente, a suposta fraude financeira apontava para 2 mulheres. Destas, uma era ex-servidora pública da Prefeitura de Venâncio, que na época dos fatos pediu exoneração do cargo público, e a outra era funcionária da Asmuva. No entanto, com o avanço das diligências e o cumprimento de ordens judiciais, outras 3 pessoas foram identificadas no esquema. Conforme apurado pela reportagem do Grupo Arauto, a ex-servidora pública e a funcionária da Asmuva foram indiciadas pelos crimes de estelionato, violação de sigilo funcional e associação criminosa. Segundo a polícia, o companheiro de uma das indiciadas também estaria envolvido no esquema fraudulento. Ele foi indiciado por violação de sigilo funcional. Por fim, outros 2 homens envolvidos foram indiciados por estelionato e associação criminosa. A investigação começou em abril, depois que a diretoria da Asmuva registrou um boletim de ocorrências relatando possíveis irregularidades financeiras e solicitando a apuração do caso pela Polícia Civil. Na sequência, foi instaurado um inquérito para investigar as movimentações. As oitivas apontaram fraude na utilização de crédito vinculado à entidade. A Asmuva concede a cada associado um cartão de crédito com limite pré-estabelecido. Contudo, foi constatado que a ex-servidora pública teve esse limite de crédito alterado para mais, tendo a funcionária da Asmuva como cúmplice. Com o avanço das investigações, no dia 30 de abril, a Polícia Civil cumpriu ordens judiciais e endereços ligados às investigadas. Naquele momento, a ação teve como foco o bloqueio de valores, a indisponibilidade de bens e a restrição de transferência de veículos, visando resguardar a recuperação de ativos e impedir a dissipação patrimonial. Além disso, foram apreendidos celulares, computadores, documentos e registros financeiros, além do bloqueio de ativos financeiros via sistema Cisbajude. Também foram adotadas medidas cautelares diversas, como proibição de contato e afastamento das funções profissionais. Com a conclusão do inquérito e indiciamento das 5 pessoas, o caso agora segue as próximas etapas do processo, com análise do Ministério Público e do Poder Judiciário. Os nomes dos acusados estão sendo mantidos em total sigilo pelas autoridades policiais.
0: Ok, obrigado, Bianca da Silva, na nossa primeira informação nesta edição do Informativo. 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Recapeamento asfáltico na antiga VRS 816 começa nesta quarta-feira. Motoristas devem achar rotas alternativas ao trecho. A Carolina Almeida é quem comenta.
3: A obra da estrada Valdemar Henrique Conrad, antiga VRS 816, avança para uma nova etapa nesta quarta-feira, com o início da aplicação do asfalto. Nos últimos dias foi realizado o fresamento da pista, serviço que prepara a superfície para receber o novo revestimento. Com o início do recapeamento asfáltico, a orientação é para que os motoristas tenham paciência, respeitem a sinalização e utilizem as rotas alternativas indicadas. Também é importante evitar a aproximação das áreas onde as equipes estiverem trabalhando. Durante o período de obras, a colaboração dos motoristas é fundamental para garantir a segurança no trecho e permitir o avanço dos trabalhos. Os serviços são executados pela empresa Avante Engenharia. A obra contempla o recapeamento de 54.517 metros quadrados em um trecho de mais de 6 mil metros entre a estrada Vereadora Hilda Freiling e a RSC 453. O projeto também prevê a implantação de uma ciclofaixa, ampliando a estrutura para a mobilidade e a segurança de ciclistas e demais usuários da via.
0: Ok, obrigado, Carolina Almeida. Vamos agora com 22 minutos para o meio-dia e 15 graus na temperatura, atualizar a previsão do tempo. 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Cressol e a nossa previsão do tempo atualizada direto do jornalismo com o Rafael Cunha. Bem-vindo, bom dia.
4: Muito bom dia a todos que nos acompanham. A máxima hoje na região alcança os 17 graus. O sol deve predominar nos próximos dias, pelo menos até sábado, e a temperatura tende a subir. Amanhã, a temperatura varia entre 5 e 24 graus. Já na sexta-feira, já deve ultrapassar a marca dos 30 graus na região, variando entre 11 e 31 graus. Com as informações do tempo, Rafael Cunha.
0: Ok, obrigado, Rafael Cunha.
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0: 21 minutos para o meio-dia. 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Seguindo com o nosso informativo, Vale Verde abre inscrições para 20 casas populares no loteamento Arco-Íris. Inscrições podem ser feitas no CRAS do município. A repórter Samara Santos é quem nos conta todos os detalhes.
5: A Administração Municipal de Vale Verde, por meio do CRAS, abriu nesta terça-feira as inscrições para famílias interessadas em participar do processo de seleção para 20 casas populares que vão ser construídas no loteamento Arco-Íris. As inscrições seguem abertas até o dia 21 de outubro. Segundo a Prefeitura, não vai ter ordem de chegada ou de inscrição para definir os contemplados. A seleção vai ser feita com base nos critérios estabelecidos no edital, conforme portarias do Ministério das cidades e normativas da Caixa Econômica Federal. As casas vão ter 47 metros quadrados com sala e cozinha integradas, dois quartos, banheiro e lavanderia externa. Das 20 unidades previstas, três já tiveram as obras iniciadas e estão em estágio avançado, conforme a exigência prevista no edital. A previsão é de que o conjunto habitacional seja concluído em até 18 meses. Após a conclusão e entrega das residências, os 20 selecionados deverão participar de um projeto social coordenado pela Secretaria Municipal de Assistência Social. As casas vão ser posteriormente sorteadas entre os contemplados. O edital completo com os critérios para participação está disponível no site da Prefeitura. As inscrições podem ser realizadas presencialmente no CRAS, das 8 horas da manhã ao meio-dia e da 1 às 3 horas da tarde.
0: Ok, obrigado, Samara Santos. Em instantes, no próximo bloco, você confere. Programa Terra de Desenvolvimento da Prefeitura de Venâncio Aires e o programa Igreja em Missão. 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
0: Muito bem, Terra de Desenvolvimento, mais uma quarta-feira com temas importantes trazidos aqui para a nossa audiência. E hoje recebemos aqui no nosso estúdio, secretário da Saúde, o Alan Fernando Flores da Rosa, né? Temos aqui como os nossos principais assuntos o turno estendido de vacinação e também a feira de saúde itinerante, inclusive o WhatsApp liberado para perguntas aqui da nossa audiência. Secretário Alan, primeiramente, bom dia, bem-vindo ao nosso estúdio.
2: Bom dia, Fernando, bom dia a todos os ouvintes da Rádio Arauto. É um prazer estar aqui com vocês nesse momento. E a gente veio para falar sobre a questão do turno estendido, né? Que a gente está com uma dificuldade muito grande na questão da vacinação no município de Venâncio. Não só em Venâncio, como no Brasil, de um modo geral, né? A gente tem uma dificuldade muito grande no Brasil, nos estados, em atingir o número mínimo de vacinação, de doses de vacina. E a gente, nessa dificuldade que a gente tem tido em Venâncio também, a gente tem colocado tudo estendido na unidade central, né, que era o antigo posto central, que é o nosso centro de vacinação, né, uhum, de imunizações do município, nas sextas-feiras, né, das 17 horas às 20 horas da noite, e aos sábados das 8 horas até o meio-dia.
0: Tem algum público específico para essas vacinas aí? Ou é
2: a população, tá, a população de modo geral, né? A gente, uhum, tem vacinas para crianças, né, do calendário vacinal, que são atrasadas. A gente tem uma parceria com a educação, a Secretaria de Educação, onde as crianças todo ano letivo elas têm que levar um atestado vacinal para verificar se estão em dias ou não com as vacinas. O que acontece é que muitos pais acabam pegando esse atestado, ficam de trazer a criança novamente para realizar a vacina após ganhar o atestado, e infelizmente muitas vezes não trazem durante o ano, né? Vão só renovar aquela vacina no ano seguinte porque eles necessitam de um novo atestado novamente.
0: Uhum. Bom, são vacinas, então não é a vacinação não é específica da gripe?
2: Não, né? A gente tem a vacina da gripe, a gente tem a vacina para todas as faixas etárias, desde crianças de 0 anos de idade, né, até 14 anos de idade.
0: Tá certo. E a gente sempre reforça a importância da vacinação, né? Existem preconceitos, enfim, pessoas que têm esse tipo de pensamento, mas a vacina, ela é justamente pensada em prol da saúde das pessoas, né? Eu gostaria que falasse da importância, né, de fazer a vacinação, de estar em dia com as vacinas e todas as idades, né?
2: A importância da vacinação para qualquer idade ou qualquer tipo de vacina é a questão da imunização, né, em massa da população, né? Porque as doenças sejam erradicadas, algumas doenças, tanto que a gente já teve algumas doenças no Brasil que a gente já teve casos que voltaram a aparecer, né? Que eram doenças erradicadas e que apareceram novamente. Então a vacinação é muito importante para que essas pessoas se previnam, né? E não passem a ter determinados tipos de doença, ou se pegar esse tipo de doença, que seja menos sintomas, né, que ela vai ter.
0: Uhum. Bom, e a vacinação vai muito além disso, ela impacta diretamente também nos atendimentos, né, dos hospitais, enfim, unidades de saúde, que muitas vezes superlotam, né? E a vacinação é uma estratégia justamente para proteger a população e evitar até isso, né?
2: Principalmente a vacina, né, da influenza agora. A gente tem muitos casos nesse período de que a gente acabou de sair do inverno, onde as emergências nossas do município de Venâncio, não só as emergências da UPA como do hospital, como as unidades de saúde também superlotam, né, devido a casos respiratórios. Então as pessoas que fazem a vacina têm muito menos incidência de ter a doença, ou se pegar a doença, né, que não fiquem tão ruins, né?
0: Uhum, tem os sintomas mais leves, né? Bom, sou munícipe, então, de Venâncio Aires, preciso fazer, tenho interesse, né, em aproveitar, inclusive, o turno estendido. O que que a pessoa precisa levar, né? Quais são os documentos, enfim, o que a pessoa precisa para, de fato, colocar as vacinas em dia?
2: Levar o CPF é o suficiente. Se não tiver carteirinha de vacinação, né, a gente dá o comprovantezinho e a pessoa depois cola na carteirinha em casa, né? Uhum. Então, levando um documento ali, principalmente o CPF, que a gente pode expulsar na base de dados, o nome da pessoa para depois também registrar. E importante dizer que o turno estendido vai se manter no mês de outubro também. Então a gente vai ter todas as sextas-feiras de outubro, a não ser a sexta do dia 23, né? E não tem na sexta do dia 23, mas vai ter no sábado do dia 24. Então a gente tem sábado do dia 10 e sábado do dia 24 e todas as sextas menos o dia 23, no mês todo de outubro.
0: Muito bem. Bom, o próximo tema, Feira de Saúde Itinerante. Onde acontece a próxima edição?
2: A gente vai ter a nossa 10ª Feira de Saúde Itinerante no município de Venâncio. A gente começou em novembro do ano passado, novembro de 2025. Foi uma proposta que a gente sentou com o prefeito, né, Jarbas, para fazer uma feira itinerante nas localidades que tem menos acesso, né, às unidades de saúde. Então, nossa próxima feira itinerante vai ser agora a 10ª edição em Linha Isabel. Na comunidade, no salão 13 de maio.
0: Não é no ginásio, então?
2: Não é no ginásio, no salão 13 de maio, agora no próximo sábado, das 8 horas ao meio-dia.
0: Perfeito. Bom, a Feira de Saúde Itinerante, ela tem um cronograma, ou as comunidades que vão atrás e pedem, solicitam que aconteça a feira na sua comunidade?
2: Não, ela tem um cronograma que a secretaria mesmo fez, desde o início do ano. A gente faz geralmente nas localidades, como eu disse, onde tem menos acesso à unidade de saúde. E essas feiras a gente leva atendimento médico, atendimento odontológico, atendimento de enfermagem, onde a gente faz testes rápidos ali, a verificação de sinais, a aplicação de vacinas, leva práticas integrativas complementares, que é as PICs, que hoje em dia as pessoas fazem reiki, olicoterapia, né?
0: A
2: massagem. Então a gente faz, leva junto também nas feiras.
0: Muito bem. Para participar, enfim, para ser atendido, precisa de alguma comprovação, ser cidadão do município, ser cidadão daquela localidade, a pessoa é de outra localidade, quer aproveitar, como é que funciona?
2: Não, qualquer pessoa que esteja na localidade que queira participar, pode participar.
0: Perfeito. Documentação, então?
2: Não, é mesmo, mesmo que não tenha documentação, a gente atende igual, da mesma forma. A gente pede que a pessoa, geralmente a pessoa tem algum documento junto, né? Porque a gente faz registro de todos os atendimentos. Mas se a pessoa estiver na festa, não tiver na feira, não tiver um documento consigo, a gente não vai deixar de atender, a gente vai atender da mesma forma.
0: Tá certo, perfeito. Um projeto muito bacana, a gente também tem divulgado aqui, onde acontecem as edições da Feira de Saúde Itinerante. Agora, um outro tema também muito importante é a questão das consultas especializadas, né? Onde é marcada a consulta e algumas pessoas não comparecem. Isso causa uma certa complicação e um atraso também na efetividade do serviço, né?
2: Infelizmente, Fernando, isso é uma coisa que a gente nos impactou muito. A gente fez um levantamento no início do ano, né? De janeiro a julho desse ano, a gente teve na área de psiquiatria, né, que envolve psiquiatria, tanto atendimento psiquiátrico quanto atendimento psicológico, a gente teve em torno de 800 faltas, 800 faltantes nesses primeiros 6 meses do ano. Então a gente tinha uma fila grande de espera, né? A gente pega esse mês de setembro agora, que é um mês relacionado à campanha nacional da questão do suicídio, a prevenção do suicídio, e nos impacta muito a questão de tantas faltas, né, na área de psicologia e na área de psiquiatria. A gente teve 300 faltas na área de psiquiatria e quase 500 faltas na área da psicologia. E as pessoas acabam faltando e não dizendo nada, né? Não avisando que não vão, simplesmente faltam. E a gente fez o levantamento, porque se chocou nos primeiros 6 meses, e agora já fez o levantamento de julho, né? Até agora, semana passada, a gente já teve 280 e poucas faltas novamente. Então a gente está adotando agora uma busca ativa dos pacientes, onde um funcionário da unidade, né, acaba pegando aquela agenda que está agendada de uma semana para outra, para mandar a mensagem de WhatsApp para as pessoas confirmarem a consulta, ou dizerem que não vão poder ir.
0: Justamente nesse ponto que eu gostaria de tocar agora. A pessoa então tem que ter esse compromisso de não avisar, e o canal então para que avise que por algum motivo não possa comparecer é o WhatsApp, então.
2: A gente está mandando mensagem do WhatsApp para que as pessoas se conscientizem e pelo menos avisem, né, se vão poder ir ou se não vão poder ir, porque daí se ela diz que não vai ir, a gente pega o próximo da fila e chama para consulta, né? Infelizmente a gente perdeu em torno de 1000 consultas já, né, nesses primeiros 9 meses do ano. Então são 1000 pessoas que deixaram de ser atendidas em Venâncio Aires, por pessoas que daqui a pouco, por algum motivo também, a gente não pode criticar,
0: julgar, né?
2: Ou julgar o motivo que ela não possa ter ido, mas poderia ter avisado, né? Então o que a gente pede agora é que as pessoas que não possam ir, que pelo menos avise a unidade que não vão ir, para a gente colocar outra pessoa no lugar.
0: Perfeito. Secretário, obrigado pela tua visita e também desejando um bom trabalho e parabéns pelo trabalho.
2: Muito obrigado, Fernando. Fico grato pelo convite aí e fico à disposição para quando vocês precisarem, né, que possam me chamar e que eu possa vir.
0: Muito bem, este é o secretário da Saúde, Alan da Rosa, Flores da Rosa, né? Que participa aqui então nesta edição de hoje do programa Terra de Desenvolvimento, a Prefeitura de Venâncio Aires.

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2: A paz não tem preço, não pode ser quantificada, pois ela é infinita. Louvado seja nosso Senhor Jesus Cristo, para sempre seja louvado. Mais uma vez, Diácono Ricardo, no nosso programa Igreja em Missão. Estar com o coração em paz, ainda que sofrido, é um sinal de que tomamos a decisão certa. A busca por paz tem o mesmo significado e importância que a busca pelo alimento do dia a dia. Qualquer que seja a situação, se a sensação é de paz, é porque a decisão foi acertada. Alguns agem por impulso ou sem pensar e repensar o que, de fato, favorece ou desfavorece determinado encaminhamento. Algumas decisões são realmente sofridas, exigentes, a ponto de maltratar o coração. Porém, depois de diferentes argumentos e questionamentos, é muito importante bater o martelo e seguir em frente, encontrando-se com aquela leveza que só a paz pode proporcionar. A maioria primeiro toma a decisão, só depois reserva uns minutinhos para avaliar se foi a melhor opção, que poderão roubar a preciosa paz. É bem normal ter que passar por sofrimentos para alcançar lá adiante a suavidade proporcionada pela paz. Quem cultiva a interioridade está mais preparado para tomar a melhor decisão, pois nem sempre será possível voltar atrás. Quem brinca com a vida dificilmente alcança a felicidade. Lembro de novo, a paz não tem preço, não pode ser quantificada, pois ela é infinita. Até o próximo programa.
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tarde, começando então mais um sequência de clássicos. Ótima tarde pra você, obrigado pela companhia. Eu, Marcos Cardoso, estou contigo até uma hora da tarde, hein? É, o programa tá um pouco mais curto nessa época aí, né? Temos aí a campanha eleitoral, né? Gratuita, então o sequência começando um pouquinho mais tarde, mas que bom estar contigo. Quero a tua participação desde o momento. O telefone tá liberado pra te mandar a tua mensagem. 3793-3000. Olha, belo dia pra você fazer aquela homenagem, né? Hoje dia dos filhos, então você que tá aí escutando nesse momento, quer homenagear aí os filhos, pode mandar aquela mensagem bonita que eu já transmito aqui, né, pra você ao vivo aí no nosso intervalo, tá legal? Então vai mandando aí, dia dos filhos comemorado hoje, dia 23 de setembro, é a data criada aí pra, né, fortalecer os laços aí com pais, mães, né, até com neto, né, os netinhos aí, queira ou não queira, né, as madrinhas, os padrinhos, costumam dizer que os avós, né, é o segundo, terceiro filho, né? Então os netos são filhos iguais, quiserem mandar a homenagem aí pros netos também, pode mandar, tá legal? Aqui na 90 a gente lê todos os recados, mandou recado aqui, a gente tá lendo, tá legal? Temperatura muito legal, de 15 graus, tá um clima bom, né? Deu aquela esfriadinha no meio da manhã, tem um vento puxando lá fora, né? Tá meio friozinho, assim, né? Ontem à noite começou a primavera, né? Exatamente às 9:03 da noite. Primavera, estação nova, né? Aquela estação bonita, né? Que é a estação das flores, tudo fica mais florido, tudo fica mais belo. E o que tá mais belo é essa programação maravilhosa que a gente começa assim, ó. É, eu tô fora de controle.

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0: Brilha som e a querida amiga pra abrir mais um super.

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2: Região dos Vales, 16 graus.
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2: Bora lá, pra mais música boa. É, aqui no Sequência de Clássicos. 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E a querida amiga, brilha som, hein? Participação, Aninha Soares. Ah,

0: sobre informação, hein? O Sol e a Lua, para fechar mais um bloco aqui no Sequência de Clássicos. É hoje, dia 23 de setembro, e a gente vinha falando, né? Começou então a primavera, né? Começou daquele jeito, né? Ontem à noite começou oficialmente, e aí a estação que é chamada a estação das flores, né? Então tudo começa a ficar mais florido a partir de agora. Hoje a gente tá falando aqui que tem um vento lá na rua, né? Tá, começou um dia bonito com aquele sol bonitaço, mas realmente deu uma esfriadinha, né? A temperatura até que não tá tão fria assim, 15 graus, mas a sensação térmica para quem tá aí, pelo menos eu tô vendo o pessoal passar aqui na frente da rádio agora, todo mundo de casaco, né? Todo mundo com casaco, não tem aquele ventinho tá puxando, então dá aquela aragem, né? E aí não sei como vai, né? A probabilidade aí de ficar uma tarde mais friazinha, então se você vai sair agora, já puxa aquele casaquinho junto, né? É, mais ou menos assim. Minha gente, vamos para mais um intervalo e a gente vai voltar com o último bloco aqui do Sequência de Clássicos, tá legal? 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
2: É, garota do baile.

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1: 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Agora 6:01 PM, Arauto.
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1: Região dos Vales, 15 graus.
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1: 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E a gente segue para mais um bloco de música boa. É a tua companhia todos os meio-dias, em sequência de clássicos. E aqui Arauto e a rádio que faz mais por você.
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1: E a garota do baile, hein? Tá

Arauto, alegria, informação, fechando sequência de clássicos, hein, viu? Seu Pause, Amar e Sorrir. A gente volta amanhã, hein? A partir do meio-dia, tá chegando Boa Tarde Show. Alemãozito pra te fazer companhia, tá legal? Um abraço, ótima tarde de quarta-feira e até amanhã.

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Mein Freund, muito boa tarde. E assim vou iniciando mais um Boa Tarde Show aqui pela 90,5. Você sintonizado através do seu radinho, onde quer que você esteja. Também a turma, nossos amigos que estão ligados através da internet. E assim vamos iniciando esta tarde de quarta-feira. Ai, toma mito! É, chegou a quarta-feira, dia do sofá. Hoje mais que tal, hein? É, não sei se tá aqui, pícia fris, pícia calca, camas e pícia tista, né? Dá pra chegar um pouquinho mais perto. Ah, vamos uma lípsia, né? Ai, desta tarfo lípsia, né? Hoje é o dia de ficar bem queridinho, né? E vamos lá, pretendo ser uma boa companhia pra você, ser uma companhia alegre no seu início de tarde, trazendo muita música, trazendo notícia aqui no Boa Tarde Show, trazendo muita alegria para o seu dia. 3793-3000 é o nosso WhatsApp, trai Siba, não trai, trai Thousand, é o nosso WhatsApp para você participar, interagir, quer mandar abraço pra alguém, tem alguém de aniversário, Mimisa als chega toi tirate dan herandidas, e quando vê eles, convida a gente, né? Antes eles não tava lembrado, né? Se a gente lembrar, quando vê eles também lembram, né? E aí, vamos lá então, e lembrando desde já também, né? 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Essa com muita alegria, e Malustin, Sofeng Mons, a programa do Rian, Bandinha do Garapão, e o Vivo Kerp.

0: informação, então vamos navegar, hein, no barquinho azul, esse sucesso que atravessa gerações, é musical JM. Assim iniciamos nosso programa com alto astral e já com grandes sucessos aqui no nosso playlist, né? E falando em playlist, na hora do mate aqui já recebi um pedido especial. Deixa eu mandar um abraço aqui ao nosso amigo Darcy Macri, lá de Cruzeiro do Sul, sempre na companhia, já ligou pra gente. Gurizinho, abraço pra ti e pediu do fundo da grota na hora do mate. Vamos trazer depois a turma aí que tá machando ao pé do prazer. Vamos trazer esse sucesso. Valeu, seu Darcy, um grande abraço pra ti, nosso ouvinte de todos os dias, sempre aí junto na programação. Boa tarde, Alemãozito, estou na escuta do programa aqui na linha João Alves, no reserva do Arvoredo, na obra do seu Odair Paulo Broini. E se puder, toca Trem da Vida com musical Energia Mais, com certeza. Grande abraço aí a turma que tá trabalhando lá na linha João Alves, na reserva do Arvoredo, na obra do seu Odair Paulo Broini. Então, tudo de bom aí pra vocês, amigos. E já vou mandar mais abraço aí pra essa turma aí que tá na escuta, a turma das obras, sempre na lida. E quem mandou seu boa tarde, estamos na escuta, né, meu amigo Vanderlei Pfeiffer, é motorista aí da Pablo Tour, né? A capricho, gurizinho, valeu, um grande abraço, uma ótima quarta-feira aí pra vocês, turma da Pablo Tour, na companhia, dando aquela carona muitas vezes pra gente também, né? Às vezes estão na hora do recesso ali, do descanso, também sintonizado. Valeu, grande abraço aí pra vocês. 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
0: Na região dos vales, 16 graus.
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Essa vai especial nossos amigos da obra lá em linha João Alves e musical Energia e o Trem da Vida. E essa letra apenas traz a nossa caminhada, né? É pra se pensar, pra se refletir essa música.

0: chegando aquele momento especial, a turma que tá no chimarão. 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E a nossa hora do mate vem chegando.
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0: Alô, seu Darcy Macri, é lá de Cruzeiro, ligou pra gente, hoje fez esse pedido especial na nossa hora do mate com baitaca do fundo da grama.

0: junto, alegria e informação, baitaca do fundo da grota. É a nossa hora do Mate especial, pedido especial hoje, nosso amigo Darcy Macri lá de Cruzeiro. Grande abraço aos nossos amigos, cidade vizinha aqui de Cruzeiro do Sul. Aqui chegando mais participações, agradecendo a companhia, a audiência, pessoal que tira um tempinho pra ligar pra gente, que manda mensagem também através do nosso WhatsApp. Você que ainda não registrou no seu celular, peça pro seu filho, pro seu neto, por muitas vezes, turma que tá escutando, né? Gravar esse número aí no seu telefone, se você não gravar, né? Então, 3793-3000, pode mandar recadinho de áudio pra gente, né? Pode escrever pra gente, Socrates, Visparia, Oftod, Proselianes, Vitiavol, né? E é sempre legal a gente poder desejar coisas boas uns para os outros e ir interagindo. Alô, seu Adão Pocai, pede música dos três tiros, né? A Vitória me passou recadinho aqui, a Toia, né? Passou recadinho, né? Qualquer uma dos tiros, né? Vou aqui, ó, já separei uma baile da batatada, fazia tempo, né? O baile da patata, né? Fazia tempo que eu não escutava essa. Vamos trazer especial pro seu Adão Pocai na sequência depois. Seu Pedro Antônio da Silva pedindo os atuais. É, vamos trazer atuais que estão confirmadíssimos no Anniversary Show da Arauto 90,5. É dia 12 de outubro, ao vivo. Os atuais, né? Diretamente da Santa Emília, Luizão da Santa Emília. É, vamos se encontrar por lá. Baita evento, baita festa, e você é nosso convidado. Alô, seu Fábio Schwertz, linha Santa Cruz, toca Danube Azul, acordo Jona, e Matruf, né? Sou Simon Zemida, né? Ima Lustig, Ima Truf, und Suguet Astoria Weide. 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O Triozito, vamos estar junto no palco aí com vocês a partir das 14h lá no Clube Star Show. Doze para as duas, Arauto.
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2: Na região dos Vales, 16 graus.
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muito alegria, informação, e essa foi especial do nosso amigo Pedro Antônio da Silva, sempre na companhia, pediu os reis do baile, os atuais, os atuais que vão estar ao vivo com a gente dia 12 de outubro, no Luizão da Santa Emília, 8 anos, é aniversário.

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2:07, temperatura em Venâncio Aires e região em 16 graus. Direto do Portal Arauto, os destaques em notícias. Cheque de 100 mil é citado como uma forma de encobrir fraude nas MUVA. Segundo a investigação, o pai de uma das envolvidas teria entregue um cheque de 100 mil após um primeiro cheque inválido. A polícia aponta que o pagamento teria ajudado a encobrir a irregularidade e manter o esquema. Nova lei aumenta penas para furto e roubo de combustíveis. A nova legislação prevê de 4 a 10 anos de prisão para furto de combustíveis. A pena pode aumentar em casos de incêndio, dano ambiental, lesão grave ou morte. Também passam a ser crimes e venda ou a venda e o armazenamento de produtos de origem ilícita. Afetados pelo El Niño terão crédito extraordinário de 64 milhões. O governo federal liberou crédito para amenizar os efeitos do fenômeno no Brasil. 40 milhões vão para compra e distribuição de alimentos da agricultura familiar. Outros 24 milhões serão destinados a ações emergenciais em terras indígenas. 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

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Iniciando a nossa segunda hora, banda San Diego e o Sábado em Festa. E era daqui a pouquinho, alô, seu Fábio Schwertz, tá chegando a tua música, né? No finalzinho do bloco aqui, Danúbio Azul e Acordeona.

0: informação, acordeona da Nubia Azul, a pedido do Fábio Schwertz, aí sempre na audiência, sempre na companhia. 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Finalzinho do programa, estarei sorteando esse vale compras de R$50. E os nossos amigos lá de João Alves, alô seu Ricardo, buenas meu amigo, mais uma rodada de bolão hoje, vem pra Venâncio, né? Turma aí vai jogar na Serxat hoje de Venâncio, turma do bolão, coisa linda, né? Todos convidados, um grande abraço e pedindo o cheiro da flor Vendaval, vou ver se eu consigo tocar ainda hoje pra ti, tá certo? Tudo de bom aí os nossos amigos aí da lavagem João Alves, quem manda é vistas, né? De Martina Capricha, e baixê. Quem mais aqui pedindo música? Ah, a Jéssica pedindo a música, né? Romance Rosa, aí do Rodrigo Bayer, um abraço a vocês também aí, obrigado sempre pela sintonia. Nécio Kemmerich também fazendo um pedido musical aí da banda Motivação, abraço meu amigo Alescudas. E também seu Hard Hag lá de linha Rio Branco, Sinimbu, pedindo The Cruza Pal, né? Next time Xangatar tinha The Cruza Grava Eva, né? Mas The Cruza Pal, né? Com o Tropical Brás, tá certo? Abraço, seu Hard. Abraço, nossos amigos lá de Rio Branco, em Sinimbu. E agora, fica com esse convite, né? 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
0: Duas e 26, Arauto.
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0: 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Sim. Rodrigo Baier e banda e o Romance Rosa aqui no Boa Tarde Show. Misturando, né, nosso alemão, nosso português, músicas aí que a gente tira lá do fundo do baú, mas também lançamentos aqui principalmente da nossa região. Nosso amigo Marcos na companhia, mandou um áudiozinho que tava aí escutando a gente, né? Ele cruza pra Alvaran Herrega vez por né? Foi um tropical braço, né? Abraço, meu amigo Marcos, tudo de bom aí. Quem mais aqui tá na audiência? Mandar aqui a boa tarde, estamos na escuta, a Luciana e o esposo Volney Luiz Schwendler de linha Harmonia da Costa, da Plástico Bom e Limpo. É, yeah, direto do Schwendler Bicato. Nossos amigos aí sempre na lida, sempre trabalhando, né? Na Plástico Bom e Limpo. Um grande abraço aí pra vocês. Daqui a pouquinho, pessoal, já vamos ter sorteio aqui das lojas Bade, né? Como eu disse, finalzinho do programa. 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Boa sorte! 17 para as 3, Arauto.
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E o nosso último bloco musical aí recheado de sucessos é de três atrações aqui que vão estar no Aniver Show da Arauto ao vivo no palco da Santa Emília. Começando com o musical Encanto, Pensando Nela, na sequência Clayton Borges e fechando nosso Boa Tarde Show com Samarino.

0: informação e o nosso último bloco aí foi com atrações, né? Do nosso Aniversário do dia 12 de outubro lá no Luizão da Santa Emília. E vamos conferir essas bandas ao vivo e, claro, dançar, cantar, se divertir muito! Chegando ao final de mais uma edição aqui do Boa Tarde Show. Na sequência tem Janinho Moraes. Ô Janinho, o que que tu tá colocando no chimarrão aí?
1: E aí, alemãozinho, tudo certo?
0: Tudo certo?
1: Eu coloquei folhas de... Não, folhas não, é casca de laranja.
0: Tá, e essa folha de bananeira que tu tem junto
1: é ali? É um mate whey misturado com uma caipirosca. Deu? Cara, isso vai dar bom.
0: Com folha de... É o primeiro chimarrão, pessoal, que eu vejo com folha de bananeira.
1: Folha de bananeira, casca de laranja, tem umas perninhas ali de... Não sei o que que é, acho que é um...
0: É uma coisa que tava, eu acho que dentro da folha de
1: tava
0: bananeira.
1: Tava junto lá na erva, eu aproveitei, não quis desperdiçar nada.
0: Que chimarrão com folha de bananeira, gente.
1: Chimarrão de canhão. Pensa um chimarrão bom. Não. Depois vou te dar um pouquinho. Que coisa boa.
0: Eu vou experimentar porque eu sou curioso, né? Mas não sei não. Com folha de bananeira, primeiro que eu vejo. Será que é o novo chimarrão aqui pra Fenachim?
1: É, rapaz, esse aqui eu vou patentear ele. Vou patentear. É, ficou bom demais.
0: Tá certo, então, na sequência tem Janinho Moraes aí no Bandas da Arauto, a rusticidez continua.
1: Se não der dor de barriga, eu continuo, senão eu deito o cabelo.
0: É verdade. Tá bom, então, na sequência tem Janinho Moraes. Mas antes disso, né, agradecendo a companhia, a audiência de cada um de vocês e, como eu havia prometido, tem sorteio.
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0: muito feliz. E vamos ver quem se deu bem. Agradecendo a companhia de cada um de vocês que clicaram lá no banner, né? Que participaram. Boa sorte a todos. Tem mais sorteios simultâneos acontecendo na plataforma da Arauto. Mas agora aqui no Boa Tarde Show é o sorteio do Vale Compras de R$50 das lojas Bati. Vamos lá! Final do telefone 7981, 7981, final do telefone. E aqui pertence a Ana Marina da Luz. Ana Marina da Luz, então, levando o nosso presente. Parabéns, Ana! É, você foi a ganhadora. E aos demais, né? Não fique triste que tem muito mais promoção aqui na Arauto. Vou ficando por aqui. Então, agradecendo mais uma vez a audiência, a companhia de cada um de vocês. O Mendecruz, a Riman Fada, viu? Moia Semana Maritua. Amanhã estaremos de volta com mais um Boa Tarde Show. Valeu, gente. Tchau, tchau.

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3: E o Bandas da Arauto iniciando com o sucesso do Danube Azul. Quem ama, cuida.
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Vamos lá, gente, bandas da Arauto, hoje, quarta-feira, 23 de setembro, já comigo, Janinho Moraes, vamos juntos. Nas próximas 2 horas eu te faço companhia com o repertório qualificado, música boa, presente pra você, muitas informações. E o do S chega a partir das 5 e te faz companhia no Mundo Sertão e também no Bom Demais. Tarde ensolarada, de tempo bom, alguma nebulosidade, mas o sol predomina na capital nacional do chimarrão. 16 graus é a média de temperatura neste momento. Para você que está sintonizado com a gente em cada canto da nossa região, nosso muito obrigado. É quarta-feira, repito, metade já da semana. Então vamos juntos com música boa, com a sua participação. 37933000, manda aí o seu recado, conta pra mim o que você tá aprontando. Porque as bandas da Arauto começam e começam muito bem.

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0: voltou, alegria, informação, musical RC, menina linda, participação é dos atuais, moda linda demais, lançamento, nova versão pra você, curtindo aqui nas bandas da Arauto. Bom, pra turma que tá aí, na lida, trabalhando, como é que vocês estão, meu povo? Tá tudo certinho? Como é que tá o ambiente de trabalho? Tá tranquilo? Tá sossegado? Tá todo mundo alegre, sorridente? Isso é bom demais, né? Aliás, muita gente passa, a maioria de nós, né? A gente passa mais tempo no trabalho do que em casa. Você passar o dia inteiro num ambiente tranquilo, sossegado, é bom demais, né? Aí, às vezes, a pessoa já acorda estressada em casa, aí ela diz, nossa, eu vou ter que ir lá, aturar aquela turma, aturar aquele expediente. Aí já a gente percebe que começa a dificultar. Mas pra você que tá aí no seu ambiente de trabalho, com o som da 90, eu tenho certeza que fica um ambiente mais tranquilo, mais facinho, todo mundo mais alegre, todo mundo batendo o pezinho no chão. É bom demais, né? Pra turma que tá trabalhando, então, bom trabalho. Pra você do interior, a turma que tá por casa, você que tá na lavoura e tá dando carona pra gente com o seu trator, com o seu micro trator, quem sabe eu tô batinha. E o som bombando também na 90, bom demais, né? A turma que tá no trânsito, gurizada, boa demais. Ali os motoras, né? Os profissionais, os meus amigos taxistas, a turma, as turmas aí dos aplicativos. Muito obrigado pela companhia. Aliás, quando a gente fala em turma de aplicativo, quero mandar um abraço pra toda a turma da Velox 11. São os nossos parceiros do Aniver Show Arauto. 8 anos, gente. Vai ser uma festa linda. Dia 12 de outubro no Luizão, em Santa Emília. A turma do Velox 11 tá junto com a gente, junto com o Posto Bela Vista, com a Clínica São Vicente, com a Organização Kiss, com o Supermercado do Gringo. Alô, meus amigos do Supermercado do Gringo, a turma de Monte Alverne, meu amigo Celso, toda a turma da Dinâmica Car, a turma da Dália Alimentos, Agrofumigações e Concretos Trevisan. Toda essa turma, com você que tá sintonizado com a gente, vai curtir, sabe quem vai estar por lá também fazendo a festa com a gente? Essa turma aqui, ó, os atuais. Tem
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0: É a atração confirmada do Aniver Show Arauto. Os atuais. Vamos abrir o próximo bloco.
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0: Na região dos Vales, 16 graus.

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18: 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Com oferecimento de Farmácias Ultramed Popular, a gente abre mais um bloco musical aqui na 90,5. As bandas da Arauto seguem até às 3 da tarde. Vai mandando sua mensagem, vai participando com a gente.

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0: Arauto, alegria, informação, destaque nacional para, é moda boa, é música que você gosta de ouvir, aquela música que faz você bater o pezinho no chão, que faz você balançar junto com a gente, que faz você cantar junto com a gente, essas são as bandas da Arauto, e a gente vai juntos até as 5. Boa tarde, eu falava pouco do pessoal que tá no trabalho, o pessoal que tá em casa, o pessoal que tá ao som da 90. Estou em casa, fazendo coisas do trabalho e na boa companhia da Arauto. Daí o ambiente é bom demais, é fica bom, né? É o Ademir que tá mandando recado pra gente. Bom trabalho aí, Ademir. E muito obrigado pela preferência, por estar junto com a gente. Valeu demais, meu garoto. Quem também tá sintonizado aí, Alcida, tá sintonizada com a gente nessa tarde. Hoje de manhã conversamos um pouquinho aqui, a gente se encontrou aqui na frente ao estúdio da Arauto. A minha amiga Rejane passou por aqui, conversamos um pouquinho. E aí a Rejane me contou uma história muito legal e agora ela reforçou o convite aqui, lembrou, ajudou o Janinho a lembrar. Porque hoje na parte da manhã ela falou, Janinho, tem uma amiga tua aí, a dona Cláudia Griloff. Ô, dona Cláudia, um abraço pra senhora, muito obrigado pela companhia. Ela é uma grande ouvinte da Arauto, adora ouvir a programação da 90, adora quando o Geninho fala se perdimos. Ô, dona Cláudia, se perdimos valendo, né? Que coisa séria. Eita, bom demais, um abraço aí pra Cláudia, um abração pra Rejane, a gente já combinou, dona Cláudia, que qualquer dia desse, vocês vão fazer uma visita aqui no estúdio da 90, pra gente conversar, pra senhora tomar um chimarrão de canhoto, ah, que coisa boa, aí se perdemos valendo, né? Um abraço, obrigado pela companhia, abração, dona Rejane, minha grande amiga também, amiga de todos nós aqui da 90, e a Cláudia também, claro, uma grande amiga, inclusive, cadê o auditório? Salva de palma, coisa boa. Um abração, bom demais saber que a Cláudia gosta muito da programação da 90 e tá sempre sintonizados com a gente, isso é bom demais. Bom, a gente segue porque a trilha terminou, isso significa que eu preciso pular aqui, né, pra próxima música, a próxima atração musical das bandas.
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0: 22 minutos pras 4, Arauto.
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0: A região dos Vales, 16 graus.
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jeito que você sempre quis, a gente segue com mais sucesso, música boa e claro a sua companhia, uma excelente tarde pra você. Vamos juntos até às 5 com as bandas da Arauto, depois tem o do S com o Mundo Sertão e também um bom de baile, vai fazer a maratona, 4 horinhas juntinho com você. Já participou dos sorteios? Já mandou sua mensagem hoje? 37933000? A gente segue com o Portal News.

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0: de informação, tá fácil não a vida do cidadão aí, né? Ô, brilha som e rainha e o travesseiro encharcado. Eita, chororô. Fechando a primeira hora das bandas da Arauto da quarta-feira, 23 de setembro. É reta final do mês de número 9 já, gente. Ô, 2026. Passando rápido demais da conta, né? Vai participando, vai interagindo com a gente. Já já tem mais sucesso, tem música boa e, claro, as principais informações do Portal Arauto.
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0: A banda que arrasta multidões. Banda Magia, Boca.

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1: 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Um minuto para as quatro, Arauto.
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1: 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A gente abre a segunda hora das bandas da Arauto.
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16 horas e 4 minutos, temperatura em Venâncio Aires e região em 16 graus, direto do portal Arauto, os destaques em notícias. Venâncio Airense e bebê morrem durante o parto em hospital de Bagé. Franciele Lentz de Oliveira, de 31 anos, morreu após complicações durante o parto. Segundo o boletim de ocorrência, houve ruptura uterina e o bebê já estava sem vida. A família alega negligência. O caso será investigado pela Polícia Civil. Feira de Saúde Itinerante acontece neste sábado em Linha Isabel. A ação será realizada a partir das 8 horas no Salão 13 de Maio. Moradores poderão acessar serviços como atendimento médico e odontológico, vacinação, testes rápidos, exames preventivos e verificação de pressão e glicose. O atendimento é gratuito. Inter anuncia Eduardo Batista como novo técnico até o fim de 2026. O treinador assinou um contrato com o Colorado até dezembro. Ele estava no Criciúma e chega acompanhado do auxiliar Júlio César Chiavo e do analista de desempenho, o Lucas Brito Souza. Batista já comandou clubes como o Sport, Palmeiras e Juventude. 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

0: A gente segue com as bandas, tá chegando a hora.
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calma, que eu vou contar quais serão as seis músicas que você vai ouvir a partir de agora. A gente começa com Banda Magia, banda que arrasta multidões, participação do Maurício Lima. Boca a Boca, vai ter Pérola Negra, Amor Perigoso. Marcelo Serra, Loira Dengosa, Os Hermanos, Reza aos Anjos, Alma Nova, Mulher 7. E banda Pop Soul, Palhaço. Não tô chamando você de palhaço, não. É a música, Pop Soul, vai fechar. Isso, calma, muita calma nessa hora. Bora começar então? Edição da tarde, Arauto Toca Mais, sem música, sem intervalo, já pode aumentar o volume.

0: Pronto, alegria e informação, tá aí, banda Pop Sul, Palhaço, fechando a edição desta tarde. O Arauto toca mais francês, música sem intervalos comerciais pra você e claro, vai ter mais uma sequência hoje à noite dentro das bandas da Arauto.
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0: 4:25 Arauto.
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0: Na região dos Vales, 16 graus.
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0: Arauto, Alegria e Informação, Nova Geração, te chamo de anjo, participação do Flávio Dalci. Alô, meu amigo Daniel.
1: É meu anjo bom.
0: Fica linda demais, né? Fechando mais um bloco, já já, as saideiras das bandas da Arauto da quarta-feira. O S já está no aquecimento, daqui a pouquinho ele chega, vai estar junto com você. Mundo Sertão já está participando das promoções, então boa sorte.
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2: Banda Rosa. Bye bye Maria, abrindo o último bloco das bandas de hoje.
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2: 14 minutos para 5, Arauto.
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2: Na região dos vales, 15 graus.
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2: Vamos nessa. Saideira.

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1: Arauto Alegria, Informação, tá aí, Rainha Musical e o Papo de Jacaré. Assim a gente fecha e fecha muito bem a trilha sonora das bandas da Arauto de hoje. Agradecendo sempre a companhia de você em cada cantinho da região. Na sequência tem o do S, hoje ele te faz companhia no Mundo Sertão e também no Bom de Baile. Tá certo, gente? Uma excelente quarta-feira. Muito obrigado pela companhia, fiquem todos com Deus e claro, sempre, sempre sintonizado aqui na 90,5.

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1: Pra começar muito bem o Mundo Sertão de hoje, Eduardo Costa, Imagina Eu. Imagina
0: Eu. 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
1: 5:02, Arauto.
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começando o nosso Mundo Sertão. O primeiro dia de primavera, né, gente? Começou ontem, 9:05 da noite. Já estamos na primavera, gente. Sobrevivemos o inverno. Sobrevivemos o inverno. Passou agosto, agora vai embora, né, gente? E passou o inverno também. Caraca, mas olha, gente, mas não dá pra se dizer mais que pelas estações as temperaturas estão bem definidas, o clima, né? Porque tá uma bagunça. Há uma bagunça. Temperaturas mais baixas, aí de repente já vai lá nos 30, 32, depois já passa de novo. É bom. Ai, ai, ai, que coisa. Mas vamos lá, mas estamos na primavera. E é primavera com um super El Niño, né? Ei, rapaz, chuva em excesso de um lado, seca do outro. Hoje nós trocamos aqui, o Janinho tem futebol hoje pela Arauto News e Arauto Play, né? Tem o jogo do Santa Cruz hoje à noite, então o Janinho vai pra cabine, vai pro estádio, vai narrar o futebol. E o Marco do S então comanda o Mundo Sertão e depois já emendo, viu? É só uma pausa pra um pipizinho lá às 7 horas e volto correndo aqui pra comandar o Bom de Baile. Eduardo Costa. Pá! Até o povo, né? Imagina eu. Sucesso em todo o Brasil, o que você ouve aqui?

0: 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Pérola Negra, amor perigoso. Essa aí tá estouradíssima, fazendo sucesso, a turma do Pérola. Turminha querida, o pessoal já olhando o relógio, já pensando, né? Aí, falta muito pra gente bater o ponto. Olha, se você sai às 6, não, né? Já são 5:20. Se você sai às 6 horas, se sai às 5:30, 10 minutinhos, já chuta o balde, né? Tá bom, gente? Vamos juntos até às 9 da noite. Mas ué, o Mundo Sertão não é até às 7? Sim, mas eu vou emendar aqui, né? Já com o nosso Bom de Baile. Um abraço aqui, Sérgio Ortiz e Igor Evangelista, mandando um abraço pra turma de Venâncio, pro Fabiano da Revenda de Santa Cruz. Como é que é? Fabiano Multimarcas, é o Fabiano da Revenda. Tá certo, Fabiano Multimarcas, um abraço. Aliás, agora o Fabiano também não tá em Santa Cruz? Tá, né? Mas olha só, seu Fabiano, mas que bom, viu? Aí, ó, Deus é bom. Sérgio Ortiz e Igor Evangelista, um abraço pra turma de Venâncio, pro Fabiano aí da Revenda, eles são de Santa Cruz do Sul. Obrigado, gente, pelo carinho de vocês aí também, obrigado pela audiência na Arauto 90 e sucesso aí no empreendimento, meu caríssimo Fabiano. No próximo bloco tem
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0: Leonardo já tá acho que uns 23 dias sem beber, né? Nada de álcool naquele corpo. Pô, se o Leonardo conseguiu, gente.
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0: Nos Vales, 15 graus.
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0: Guilherme Santiago, Ana Castela, Sigo Sofrendo,
1: o modão daqueles chorados.
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0: 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RS Qualificação, recomeçar formando 86 profissionais em Venâncio Aires. E o programa RS Qualificação ofereceu 11 cursos de graça em áreas como indústria, tecnologia e gestão. Foram 139 participantes nas 7 turmas realizadas. Desses, 86 foram aprovados. E a iniciativa, é claro que ela é sempre feita em parceria entre município, o governo do estado e o Senai. Que show, né, gente? Olha só, 86, agora, por exemplo, profissionais fizeram um curso de graça, se formando, né, em 11 cursos. Que show, essa é notícia mais do que boa, é ótima. Michael Tessin diria, um espetáculo, bora!
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0: Passarela!
3: Sabe aquele papo de bar? Dois amigos falando sobre amores mal resolvidos. Aquela pessoa que tá sofrendo, deprimida. Vem cá, meu amigo, meu caso é diferente. Eu até tô sofrendo, mas eu tô vivendo.

0: 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Passarela sofrendo e vivendo. Olha, não tem como, às vezes, não sofrer, né? Isso é inevitável. No mundo tereis aflições, né? Mas não precisa sofrer também, né? Sofre, mas não precisa deixar de viver. Viva tua vida e tal, né? Isso aí, a hora que tá ruim, já reúne a turma, fazer um futebolzinho, né? Jogar um vôlei, uma pescaria com a turma, dar uma passeada, dar um pulinho até a praia, jogar um futebol, é isso aí, tá bom? Tá ruim, mas não vai pra ficar, né? Sofrendo e vivendo, o conselho do Luciano aí do Passarela.
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0: Só agora e nunca mais, ou nunca mais.

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0: Nos Vales, 15 graus.
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1: Danilo e Davi, não inventa, não inventa, não mexe nas minhas gavetas.
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1: 6:03, Arauto.
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6:07, região dos Vales com 15 graus de temperatura nesse momento. Direto do portal Arautos Destaques em Notícias, Prefeitura de Venâncio lança a iniciativa de turismo rural. A programação começa dia 4 de outubro, vai até o dia 8 de novembro. A proposta ela é inspirada em iniciativas como o Bergamoteando, levando o público até as propriedades participantes para vivenciar cada espaço de uma forma diferente. Heitor Álvaro Petri é reeleito presidente do Cored Vale do Rio Pardo. Nova diretoria vai comandar o conselho pelos próximos 2 anos. A Assembleia também apresentou resultados da consulta popular 2026-2027 e definiu o rateio dos recursos regionais. Brigada Militar realiza operação integrada em Venâncio. A ação desta quarta-feira teve como objetivo realizar averiguações em locais os quais foram alvos de denúncias na Inspetoria de Defesa Agropecuária. Foram constatadas 2 infrações que foram autuadas pelos fiscalizadores. 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

0: 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San Marino, gente, uma das nossas atrações no dia 12 de outubro, no aniversário da Arauto, isso mesmo, gente. 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E de graça? Claro, mas não é só, calma que não é só San Marino. San Marino, Os Hermanos, Musical no Encanto, Cleiton Borges e Os Atuais. Já vai marcando na sua agenda, 12 de outubro. Deixa eu mandar um abraço pro meu amigo Adão, tudo bem, seu Adão? Tá tomando um chimo ouvindo Arauto. Obrigado, gente. Pessoal que tá no chimarrãozinho, Arauto ligado, eita coisa boa.
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1: 6:26, Arauto.
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1: Região dos Vales está esfriando, 14 graus.

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0: Musical RC, participação do Rainha, do Maurício e do César. Clássica da Jovem Guarda, hein? Meu bem não me quer. Essa aí também do Renato e seus Blue.

0: sinto muito, mas não sinto nada. Aí a Tandara, né? A Renata Paza saía da nave som, a Tandara chegava. Mas também ficou pouco tempo, né? Agora ela está na Doce Pecado, Tandara Duarte. Turma querida, ah, ela foi pra Millennium também, né? Retornou a Millennium e a Doce Pecado. Gente, vamos lá, que tá na hora da previsão do tempo.
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0: 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Vamos lá, conferindo, Rafael. Boa noite e o tempo.
3: Muito boa noite a todos que nos acompanham. A máxima hoje na região, por conta da influência da nebulosidade, não ultrapassou a marca dos 17 graus. A tendência para os próximos dias, no entanto, é que a temperatura siga subindo. Amanhã varia entre 5 e 24 graus e na sexta-feira a máxima já deve superar a marca dos 30 graus, variando entre 11 e 31 graus. No sábado, também a máxima fica acima dos 30 graus na região. Com as informações do tempo, a Rafael Cunha.
0: Haja saúde, seu Rafael. Um beijo nos meninos aí, tá? E, família querida, um abraço.
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0: Linda essa música, hein? Mãe Campeira, coisa linda. A todas as mamães.

0: Ativa, estouradíssima.
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0: 6:55, Arauto.
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0: 14 graus.
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Coração! Tá aí, banda modelo entre tapas e beijos e paz na cama. Entre tapas e beijos, depois paz na cama. É importante, né? Importante que tudo termine bem. Ok, turma, valeu demais. Amanhã o Janinho volta pro seu horário normal, que é com o Mundo Sertão. Eu volto, retorno pras bandas Arauto. Parece eu dei uma passadinha na escala ali. Amanhã é quinta-feira. Dá uma olhadinha ali, ó, pessoal da produção. Ô Silvio, dá uma olhada lá. Bom, pra onde amanhã? Mato Leitão? Ah, é? Vai também? É? Então tá bom. Então amanhã estaremos lá em Mato Leitão, no estúdio das Orquídeas. A princípio é isso, né? Muito bem. Bandas Arauto. Mas eu sigo!

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3: 7:03, Arauto.
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3: 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Prontinho, vamos começar agora o nosso Bom de Baile.
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3: Bom de baile! 13 graus, a temperatura tá despencando, hein? Parece inverno, mas estamos na primavera. É, mas não quer dizer mais nada, né? Hoje em dia, se quer coisa que. A única coisa que se sabe é que verão é verão. Aí é aquele sol escaldante, né? Às vezes mais, às vezes menos. Agora, mais o inverno. Não dá mais pra dizer que o inverno é frio, frio. Que dá uns veranico no inverno. Ei, que é isso, né? Então, primavera pra ser temperaturas mais amenas. Mas vai saber, né? Aí a gente sai de 13 graus agora. Nesse momento tá 13, vai baixar. Aí tu vai chegar no sábado lá com 32. Já tá, meu Deus do céu. Haja saúde, hein? Ai, senhor, é brabo ficar velho. Ah, eu sei, Juju. É brabo, né? As peças vão enferrujando, vão emperrando, né? Aí tem que passar um óleozinho, né? Uma graxa.
8: Ai, senhor, é pra viver assim também?
3: Não, não pensa assim. Vamos lá. Bora, bora, bora, bora, bora. Musical J. Musical JM. A Juju tá só na, é? Tá só na dieta líquida hoje e amanhã, né, Juju? Depois vai pra colonoscopia. Ei! Essa é forte, essa é forte, sério. Isso aí é Beneduze de casa, te mete. Olha o Beneduze lá de Palmas, encantado. Pô, tá louco. É, tudo forte. JR

0: manda 0800, Arauto. Alegria e informação, a 0800 esteve no ano passado, né? No aniversário da rádio na Sersat. Foi isso, né? É, a 0800, esse ano vem a... O Encantos, né? Musical Encantos, de Encanto de Feliz. Acabou seu DVD também recentemente, com participação aí dos Montanari, do Flávio Dalcin, grande elenco, né? Muito legal. Essa festa aí, o Fry não foi? Tu foi, né, Fry? Foi o Fry e o Elton Rabuschi. Vocês foram nessa festa aí, né? Gravação desse DVD. Foi lá na Socef, Infeliz, né? Infeliz, que showzaço, né? E eles vêm aí, viu? Dia 12 de outubro. Bom, mas não vimos por hora a banda 0800 na programação da Arauto.
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3: 7h23. 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
3: Nos Vales, 13 graus.
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0: esse gaitaço aí é bom pra tá aquecida nessa noite fria, né? Pensou que não ia precisar fazer mais fogo aí no fogão a lenha, né? Não, chega, não precisa pegar mais lenha, não, imagina, já passou o inverno. Meu Deus do céu, 12 graus, é isso aí, né? 12 aqui no centro de Venâncio Aires, mas tem lugares aí, por exemplo, na região serrana, tá vendo aqui 10 graus, né? Aí tu vai aqui, ó, Monte Alverne, 9.7, Deodoro, 10, 12 tá aqui embaixo. Gente querida, simbora porque tem mais música pra você. E agora vem.
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0: Relembrando, Flor de Estação. Essa música é do Anjos do Hangar, né?
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0: 17 para as 8, Arauto.
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0: Nos Vales, 12 graus.
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0: Sky Beach, que era a banda do Neco Martins. 2003. Relembrando. Primeira hora, missão cumprida, ok? Vem aí o Toca Mais, a edição da noite na programação da Arauto. Vamos até as 9 com você, com o nosso Bom de Baile. Depois tem Voz do Brasil, tem as carimbadas.
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0: E tá friazinha mesmo, né? Tá fria.
2: E eu sei você.
0: 12 graus. Agora.
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0: 8:01, Arauto.
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Pronto, toca mais, edição da noite. A música de número 1, terceira dimensão, Madrugada Fria. Música de número 2, Os Serranos, Buchil do Rio Grande. Música 3, Champion, Você Me Tira do Ar. A 4, Banda Horizonte, Marca Registrada. Música 5, Milionário e Marciano. Ainda ontem, chorei de saudade.

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ai, encerra. Amanhã tem mais, viu? 10 da manhã com o Fernando, a primeira edição do dia do nosso Toca Mais, sem música. Sem música, você é bravo, né? Ai, ai, ai, seis músicas sem intervalo.

0: Romance Rosa. Rodrigo Bairro. Rodrigo tá morando em Santa Cruz, né? Isso aí é a turma do Rodrigo. É isso? Aí, Santa Cruz. Rodrigo Bairro e banda. Abraço pra toda a turma da Mais Palco, certo? A música é bonita. Dá pra rodar assim, bem de boa. Ficou legal, né? Então tá, gente. Daqui a pouquinho eu volto pra vocês. Porque agora vem mais uma das nossas atrações do dia 12 de outubro. Aniversário da Arauto.
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0: Cleiton, bora!

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0: informação. Tá aí os hermanos. Morena do Bailão, essa é pra matar a saudade. Sol Amar gravou também. Caramba, essa aí é clássica do Bailão. Com os hermanos. Atração também da nossa festa dia 12 lá no Luizão, hein? Em Santa Emília. Quem tá saindo hoje aí, meu caro Edson? Tá saindo pastel hoje, né? Gente, hein? Saindo uma pastelada aí, meu amigo Edson. Que coisa bem boa. Vem aí, rainha.
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3: Está no ar a voz do Brasil. As notícias do governo federal que movimentaram o país no dia de hoje.
4: Olá, boa noite.
5: Boa noite para você que nos acompanha em todo o país.
4: Quarta-feira, 23 de setembro de 2026.
5: Vamos aos destaques do dia.
4: Sancionada a lei que aumenta a pena para furto e roubo de combustíveis.
5: Norma também endurece a punição para quem compra, transporta ou vende combustível de origem criminosa.
4: E tem início a operação carga pesada com foco em aumentos abusivos. Luana Karen.
6: Agência Nacional do Petróleo já aplicou mais de 200 milhões de reais em multa a distribuidoras por cobrança abusiva.
5: E o Brasil ultrapassou os 30 milhões de empregadores e trabalhadores por conta de empregados e trabalhadores por conta própria em 2025.
4: O índice passou de 24% em 2012 para 35% segundo o IBGE. Gabriela Noronha.
7: A região sul liderou a formalização e atingiu índice de 47% em 2025. Seguida pelo Centro-Oeste e pelo Sudeste.
5: Transporte aéreo.
4: Mais de 88 milhões de passageiros viajaram em voos domésticos e internacionais de janeiro a agosto.
5: Número é 4,7% superior ao registrado no mesmo período do ano passado.
4: E novas regras ampliam os direitos à informação dos passageiros. Thaís de Araújo.
8: O consumidor deverá ser informado já na compra da passagem de que o voo pode sofrer alterações por condições meteorológicas, requisitos de segurança ou outros fatores.
5: Hoje na apresentação da Voz do Brasil, eu, Mariana Jungmann e Luciano Seixas.
4: E acompanha a gente ao vivo.